0: a importância dessa capacitação.
1: A gente sabe que tem muita desinformação nas redes sociais, muita gente promovendo desinformação. Olha, vai ser um desastre a reforma, olha o problema que você vai ter. A nossa orientação é que busque o profissional de contabilidade, acompanhe os nossos cursos, as nossas orientações. É um curso sistematizado, desde da orientação mais geral, mas até aquela mais aprofundada em relação aos lançamentos contábeis.
0: Durante todo o ano de 2026, está sendo realizada a fase de testes e adaptação operacional da reforma tributária. Entre 2027 e 2032, a reforma passará a ser implementada de forma gradual. A previsão é que em 2033 o modelo já esteja completamente ativo. A reforma tributária substitui 5 impostos sobre o consumo por um modelo unificado, o IVA, Imposto sobre Valor Agregado. O presidente do Conselho Federal de Contabilidade, Joaquim Bezerra, comentou os impactos da reforma.
2: Os empresários vão poder ter a oportunidade de entender mais qual é o funcionamento de seus negócios, de seus empreendimentos, a dinâmica fiscal de sua empresa.
0: O curso de capacitação sobre a reforma tributária, oferecido pela Receita Federal e parceiros, conta com 18 módulos. É gratuito e fornece certificado de conclusão. O treinamento está disponível em gov.br/Receita Federal na aba Reforma Tributária do Consumo. A página conta também com orientações, manuais e um painel com informações que desmontam fake news. Reportagem Luana Karen.
3: Quem recebe aposentadoria, pensão ou benefício assistencial do Instituto Nacional do Seguro Social e votar nas eleições deste ano, poderá ter a prova de vida registrada automaticamente.
4: Isso porque o comparecimento às urnas é uma das formas reconhecidas pelo INSS para confirmar que o beneficiário está vivo.
5: Aposentados e pensionistas podem contar com mais uma forma de realizar a prova de vida, o comparecimento às urnas. O INSS recebe os dados da Justiça Eleitoral e faz o registro automaticamente. A medida faz parte de uma mudança no procedimento, que deixou de exigir que o aposentado se desloque a uma agência para a prova de vida. O próprio INSS cruza informações de diferentes bases do governo para verificar se a pessoa continua viva. Nas eleições municipais de 2024, a Justiça Eleitoral registrou dados de mais de 20 milhões de beneficiários. Desse total, cerca de 5 milhões tiveram a prova de vida atualizada. É o que explica o ministro da Previdência Social, Volney Queiroz.
6: É uma portaria de 2022 e que foi validada na eleição de 2024. Então, todas aquelas pessoas que compareceram às eleições de 2024 tiveram o comparecimento eleitoral com prova de vida. Então, agora em 2026, novamente, as pessoas que precisarem fazer a prova de vida, comparecendo às urnas em outubro, elas validam a sua vida com o comparecimento eleitoral.
5: Mas votar não é a única forma de fazer a prova de vida. O procedimento automático do INSS também passa por outros registros utilizados pelo governo, como, por exemplo, a renovação da Carteira Nacional de Habilitação. Quando necessário, também podem ser utilizados meios digitais ou presenciais. Entre as opções estão o reconhecimento facial pelo aplicativo GovBR e o atendimento nos balcões ou nos terminais de autoatendimento do banco pagador, quando esses serviços estiverem disponíveis. A orientação é acompanhar a situação pelos canais oficiais do INSS. Quem estiver com a prova de vida pendente poderá receber uma comunicação para regularizar a situação. As informações podem ser consultadas pelo telefone 135 ou pelo aplicativo e site Meu INSS. Reportagem Thaís de Araújo.
3: Quando alguém pega o dinheiro ou mexe nos bens de uma pessoa idosa sem ela permitir, isso também é uma forma de violência.
4: É o chamado abuso patrimonial e financeiro. Pode acontecer quando alguém usa a aposentadoria do idoso, fica com o cartão ou a senha, vende um bem sem autorização ou até faz empréstimos no nome da pessoa.
3: E é importante ficar de olho nesses sinais e saber onde denunciar.
7: De acordo com o Ministério dos Direitos Humanos e da Cidadania, a violência patrimonial e financeira contra a pessoa idosa ocorre quando o dinheiro, benefícios, bens ou documentos são apropriados, retidos ou utilizados sem autorização. Entre as situações estão o uso indevido de aposentadorias, a retenção de cartões e senhas, a venda de bens sem consentimento e a contratação forçada de empréstimos. Também são considerados abusos a oferta de empréstimos sem solicitação clara, a emissão de informações sobre taxas e contratos e golpes como boletos falsos, falso parente e extorsões por aplicativos de mensagens. Suspeitas ou casos de violência podem ser denunciados pelo Disque 100 gratuitamente, 24 horas por dia. O canal recebe denúncias de vítimas e testemunhas, inclusive de forma anônima. Também é possível pelo WhatsApp no número 61 99611 0100, ou pelo Telegram, procurando por Direitos Humanos Brasil. Também é possível procurar delegacias de polícia, o Ministério Público, as defensorias públicas e serviços de assistência social e saúde em situação de risco imediato. A orientação é ligar para o 190. Dilson Santa Fé, para a Voz do Brasil.
4: O Disque 100 é um canal que acolhe e encaminha denúncias de violações dos direitos humanos no Brasil.
3: Entre 1º de janeiro e o início de setembro deste ano, foram recebidas mais de 508 mil denúncias, segundo o painel de dados da Ouvidoria Nacional de Direitos Humanos.
4: E para que ninguém deixe de recorrer a esse canal por falta de informação, conheça agora os principais mitos e verdades sobre o serviço.
8: O Disque Direitos Humanos, conhecido como Disque 100, nunca desliga. Está disponível 24 horas, todos os dias, inclusive aos sábados, domingos e feriados. A equipe acolhe as denúncias de grupos vulneráveis, como idosos, indígenas, crianças e adolescentes e pessoas com deficiência, e direciona às instituições competentes. Mas a desinformação pode dificultar o acesso da população brasileira ao serviço. Por isso, vamos conhecer agora alguns mitos e verdades relacionados ao Disque 100.
9: A pessoa denunciante deve ser identificada?
8: Mito. O denunciante não é obrigado a se identificar. Mas para isso, o anonimato deve ser solicitado durante o atendimento.
10: O Disque 100 substitui serviços de emergência?
8: Isso também é um mito. Um serviço não substitui os outros. Em cenários de perigo iminente, não hesite em procurar a Polícia Militar pelo 190, o Corpo de Bombeiros ligando 193 ou o SAMU no 192.
11: Se comprovada a violação, o agressor poderá ser responsabilizado?
8: Verdade, mas sempre respeitando o devido processo legal e observando o direito ao contraditório, ampla defesa e a presunção da inocência. Lembrando que os profissionais da ouvidoria não entram em contato com o denunciante ou com a vítima para comunicar o desfecho da denúncia. Caso o denunciante queira receber atualizações, é necessário entrar em contato com o Disque 100 e informar o número de protocolo recebido no momento da denúncia.
12: E se a denúncia for feita de má fé, o denunciante poderá responder judicialmente?
8: Também é verdade. No Brasil, existem mecanismos legais que permitem a responsabilização de quem aciona serviços públicos com má fé. Por isso, o serviço Disque 100 e outros canais de denúncias devem ser utilizados com responsabilidade.
13: É preciso apresentar provas materiais para a abertura de um protocolo de denúncia?
8: Mito. As provas ajudam na apuração, mas não são obrigatórias, porque nem sempre é possível reunir materiais que comprovem uma violação. Mas algumas informações são essenciais para o prosseguimento da denúncia, como o nome da vítima e do autor, local, data e a descrição do episódio. Vale lembrar que a ligação para o Disque 100 é gratuita e, além do atendimento telefônico, o serviço recebe denúncias pelo WhatsApp, Telegram, videochamadas em língua brasileira de sinais e presencialmente na sede do Ministério dos Direitos Humanos e da Cidadania, em Brasília. Reportagem Graziele Bezerra.
3: E quem precisar recorrer ao Disque 100 pelo WhatsApp, anote aí, o número é 61 99611 0100.
4: A prova nacional docente, a PND, será realizada neste domingo, dia 20, em 806 cidades de todo o país.
3: A avaliação pode ser usada em processos seletivos e concursos públicos para a carreira de professor da educação básica.
14: Neste domingo acontece a Prova Nacional Docente. A avaliação é destinada a concluintes de licenciaturas, graduados e profissionais da educação interessados em utilizar a nota em processos seletivos para a carreira docente. Nesta edição, a PND tem uma função a mais. A mesma avaliação teórica será utilizada como Exame Nacional de Desempenho dos Estudantes, o ENAD das licenciaturas. A prova avalia a formação dos estudantes que pretendem atuar na Educação. O diretor de graduação do Instituto Federal do Tocantins, Daniel Marra da Silva, destaca que a avaliação é fundamental para certificar o conhecimento dos futuros educadores e dos cursos de licenciaturas.
15: Além de avaliar o desempenho do estudante no curso e nos dar um retrato de como que o

0: todo, são 21 áreas avaliadas, entre elas pedagogia, matemática, história, geografia e educação física. Elisiane Marim Galeazzi, estudante de Farroupilha, no Rio Grande do Sul, vai participar do exame e fala como se preparou.
1: É importante desenvolver uma boa capacidade de interpretação, relacionando os conteúdos estudados com as situações concretas da prática docente.
0: João Antônio, estudante de Física em Palmas, Tocantins, também vai participar. Para ele, a carreira já está definida e será dentro da sala de aula.
2: A gente vê uma grande tendência a pessoas desistirem da educação, da sala de aula. Eu me sinto transformado pela educação e eu quero levar isso para frente.
0: É preciso ficar atento aos horários. Os portões abrem ao meio-dia e fecham impreterivelmente à 1 da tarde pelo horário de Brasília. A prova começa à 1:30 e termina às 7 da noite. O candidato deve levar documento oficial com foto e caneta esferográfica preta de material transparente. O celular e outros eletrônicos devem ser desligados e guardados no envelope porta-objetos. O local de prova está no cartão de confirmação da inscrição disponível no sistema PND. Colocução de Edinaldo Júnior, reportagem Pablo Mundim.
3: Hoje é Dia Nacional de Conscientização e Incentivo ao Diagnóstico Precoce do Retinoblastoma,
4: que é o câncer nos olhos mais comum em crianças.
3: A melhor estratégia de combate à doença é observar os olhinhos e fazer exames preventivos.
4: E o tratamento está disponível no Sistema Único de Saúde.
5: O retinoblastoma é um tipo raro de câncer ocular que se desenvolve na retina. Ele acomete principalmente crianças com menos de 5 anos de idade. É o tumor intraocular mais frequente na infância. A chefe do Serviço de Oncologia Pediátrica do Instituto Nacional do Câncer, o INCA, doutora Sima Ferman, fala dos sintomas da doença.
6: Os principais são a leucocoria, que é o reflexo branco na pupila quando a luz incide. Mas tem outros sinais e sintomas também importantes, como o estrabismo, ou mesmo o olhinho vermelho, né, que fica vermelho, ou dor, ou queda da visão. São sintomas importantes e que merecem uma investigação o mais rápido possível.
5: E hoje é o Dia Nacional de Conscientização e Incentivo ao Diagnóstico Precoce do Retinoblastoma. Descobrir a doença com antecedência é fundamental para um tratamento de sucesso, com até 98% de cura, diminuindo assim as chances de cegueira. O retinoblastoma ganhou maior visibilidade após a filha dos jornalistas Tiago Leifert e Dayana Garbim receber o diagnóstico da doença. Depois disso, o casal criou uma ONG e uma campanha De Olho nos Olhinhos, que incentiva pais e responsáveis a fazerem pelo menos um exame de vista a cada 6 meses para afastar o risco da doença. A campanha tem o apoio do Instituto Nacional do Câncer. Tiago Leifert fala da importância do diagnóstico precoce.
7: O retinoblastoma atinge crianças de 0 a 5 anos. Elas não vão falar que elas não estão enxergando, elas vão tentar se adaptar e cabe a nós, os adultos que estão ali em volta, a gente tem que ficar de olho nos olhinhos. Então a gente decidiu compartilhar com as famílias para que as pessoas pudessem chegar ao tratamento antes do que a gente conseguiu. Não só as famílias, também professores, a tia da creche, grupo do futebol, do seu condomínio, todo mundo tem que ficar de olho nos olhinhos.
5: O Sistema Único de Saúde oferece tratamento integral para o retinoblastoma. Os pacientes são encaminhados para unidades de assistência de alta complexidade em oncologia. O SUS cobre exames, cirurgias, quimioterapia e radioterapia quando são necessárias. As informações sobre o tratamento estão disponíveis em gov.br/INCA. Com locução de Thaísa Vitória, reportagem Cleide Lopes.
3: A Anvisa, Agência Nacional de Vigilância Sanitária, proibiu a importação, o armazenamento, a distribuição, a comercialização e a propaganda e também o uso da caneta de GLP-1 denominada T36.
4: O medicamento não possui registro sanitário junto à Anvisa e não teve a sua segurança e eficácia avaliadas no Brasil.
3: A comercialização desse produto, popularmente conhecido como caneta emagrecedora, por meio do site golfarma.shop, também foi proibida.
4: O site vinha anunciando medicamentos sem registro no Brasil, à base de tirzepatida ou que alegavam supostamente ter como princípio a retatrutida, substância que ainda não possui registro em nenhum país do mundo.
3: É importante esclarecer que sites em geral não podem vender medicamentos para qualquer indicação, em nenhuma hipótese.
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0: perna, capacete, calça e sapato fechado e vista-se com roupas confortáveis.
1: A nossa viagem hoje é no escuro, mas de uma beleza plena.
0: Vamos conhecer as cavernas da Chapada Diamantina na Bahia.
1: E você ainda tem a opção de visitar uma das mais de 30 mil grutas e cavernas espalhadas por todo o Brasil.
2: Imagina caminhar por um ambiente onde a luz do sol não chega. Em salões subterrâneos, rios, formações rochosas e estruturas que levaram milhares ou até milhões de anos para se formar. É o universo das cavernas e grutas, patrimônio natural brasileiro. E no país, são mais de 30 mil, de acordo com o ICMBio, Instituto Chico Mendes de Conservação da Biodiversidade. E que tal conhecer algumas delas com a gente? Estamos na Chapada Diamantina, no interior da Bahia. E vamos começar nosso roteiro em Iraquara, conhecida como capital das grutas e cavernas. O guia turístico Rael de Souza, que nasceu na cidade, conta o que você pode encontrar pela região.
3: Iraquara é conhecida como a capital de grutas e cavernas do Brasil. Então, tem mais de 200 grutas catalogadas, somente tem 7 que é aberta à visitação. Eu vou citar aqui o nome de algumas dessas, das grutas, que tem Gruta da Fumaça, Lata Doce, Caverna Torrinha, Gruta da Pratinha, Gruta Azul, Maneiro, Bolo de Noiva.
2: Dessas grutas que o Rael acabou de citar, entre as mais famosas estão a Lapa Doce e a Gruta da Pratinha. Cada uma oferece uma experiência diferente. A Lapa Doce é uma caverna seca, com formações calcárias milenares e salões que chegam a 25 metros de altura. A única luz que entra é a da lanterna que acompanha os visitantes. Já a Gruta da Pratinha é chamada de Oásis do Sertão Baiano, pelas suas águas incrivelmente azuis e transparentes. Quem não perde a oportunidade de ir a essa região é a baiana Eliseni Fernandes, que hoje mora em São Paulo.
4: Lá em Iraquara mesmo, tem a gruta que fica na Fazenda Pratinha, né? Lá tem duas grutas, que é a Gruta Pratinha e a Gruta Azul. A Gruta Azul, a gente não pode entrar, né, na água, mas para tirar foto. Geralmente, o turista vai, assim, mais no período da tarde, né? Ali, por volta das 2 horas, que é onde o sol bate na caverna e a água ali fica toda iluminada, né? Tem a Gruta Pratinha, que é mais para mergulhar. Mergulho, né? Tem uns passeios ali que você faz o mergulho. É uma experiência, assim, incrível.
2: Visitar nossas cavernas é caminhar entre catedrais de pedras milenares, flutuar em rios subterrâneos de água azul cristalina e vivenciar o silêncio absoluto da natureza. Ficou curioso? Então se liga na dica do ICMBio. Quando for planejar o passeio, verificar a distância e o grau de esforço físico exigido e, sempre que possível, contratar um guia turístico credenciado pelo órgão. Eu sou a Raquel Mariano e até a próxima viagem.
0: Na próxima semana, com a chegada da primavera, vamos falar de flores, projetos e cidades que produzem e exportam esse bem tão delicado.
1: Vamos conhecer Olambra, em São Paulo, uma estância turística conhecida como a Cidade das Flores.
0: O local é responsável por 40% da produção nacional de flores e plantas ornamentais, além de dominar 80% das exportações do setor no país.
1: Então, até sexta-feira, na nossa próxima viagem pelo país.

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2: Supremo confirma a validade da norma que proíbe delegados de chefiar policiamento extensivo no Rio.
3: Semana Nacional da Execução Trabalhista arrecada mais de 4 bilhões de reais.
2: STJ mantém condenação de ex-deputada Flor de Lis a 50 anos de prisão e anulação de júri que absolveu outros 3 réus.
3: Boa noite, eu sou Leandro Bezerra.
2: Eu sou Walter Lima.
3: Confirmada pelos ministros do Supremo Tribunal Federal a validade da norma que proíbe delegados de chefiar policiamento ostensivo no Rio de Janeiro.
2: A decisão foi tomada em sessão virtual. Os ministros julgaram uma ação direta de inconstitucionalidade contra uma lei estadual de 2025, que estabelece o exercício de funções de comando ou de chefia em forças de segurança.
3: STJ mantém condenação da ex-deputada federal Flor de Lis dos Santos de Souza a 50 anos de reclusão pela morte, em 2019, do pastor Anderson do Carmo de Souza, o então marido dela.
2: Os ministros também mantiveram uma anulação de júri que absolveu outros 3 réus. Fátima Uchoa.
4: O assassinato a tiros do pastor Anderson ocorreu na casa da família em Niterói. Flor de Lis foi condenada por planejar o crime. O Tribunal de Justiça do Rio de Janeiro havia anulado a absolvição de uma neta biológica da ex-deputada e de 2 filhos adotivos, sob o fundamento de que a decisão dos jurados foi contrária às provas do processo. Por isso, os 3 devem ser submetidos a novo júri popular. Em relação a Flor de Lis, a relatora no STJ, desembargadora convocada Nilsoni de Freitas, observou que a decisão de pronúncia que levou a ex-deputada a julgamento apresentou fundamentação suficiente com base em provas periciais e testemunhais.
3: Mais de 4 bilhões de reais foram arrecadados nesta edição da Semana Nacional da Execução Trabalhista.
2: Durante 5 dias, a Justiça do Trabalho concentrou esforços para garantir o pagamento de dívidas já reconhecidas. Larissa Batista.
5: Os dados parciais desta edição revelam a dimensão da iniciativa. Cerca de 77 mil audiências foram realizadas em todo o país e mais de 20 mil acordos foram firmados entre trabalhadores e empresas. Ao todo, mais de 4 bilhões de reais foram arrecadados. Neste ano, a Força-Tarefa concentrou esforços nos grandes devedores e na localização de bens. A estratégia buscou encontrar recursos para quitar milhares de dívidas trabalhistas, de quem já tinha o direito reconhecido.
3: As eleições estão chegando e a Justiça Eleitoral tem alguns aplicativos que vão facilitar a vida do eleitor.
2: Essas ferramentas permitem consultar serviços, denunciar irregularidades e acompanhar informações da votação. Estevão Furtado.
6: O e-título permite consultar o local de votação, a situação eleitoral e outros serviços. Já o Pardal é o canal para denunciar irregularidades como propaganda ilegal e suspeita de compra de votos. O boletim na mão permite consultar os votos registrados nos boletins de urna a partir do QR Code impresso no documento. E o aplicativo Mesário reúne treinamentos e orientações para quem vai trabalhar nas sessões eleitorais. Todos eles estão disponíveis gratuitamente nas lojas Google Play e Apple Store.
3: O Ministério Público Federal divulga novo balanço sobre o uso de recursos ambientais do caso Brumadinho.
2: O relatório apresenta avanços em obras, compras de veículos, drones e regularização de terras nas unidades de conservação. Sabrine Menezes.
7: Fruto de uma decisão da Justiça Federal, com anuência do MPF, do Ministério do Meio Ambiente e do IBAMA, o projeto G7 Parques Nacionais converte multas ambientais da Vale em investimentos para a preservação de 7 parques nacionais de Minas Gerais. Segundo o relatório, no período mais recente foram solicitados 21 milhões de reais, usados principalmente em contratos de engenharia. Os recursos também financiam projetos de infraestrutura, compra de equipamentos e regularização fundiária. As novas solicitações de aporte financeiro, cerca de 37 milhões de reais, serão utilizados para proteger as unidades, melhorar as estruturas dos parques e incentivar o turismo sustentável.
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3: A você uma boa noite.
2: Um fim de semana excelente e até segunda-feira.

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1: Eu sou Humberto Pinheiro e estes são os destaques de hoje do Jornal do Senado, que começa agora. Plataformas digitais terão que divulgar relatórios sobre proteção de crianças e adolescentes. Há 80 anos, Constituição de 1946 marcava a redemocratização do Brasil. Projeto no Senado amplia direitos de trabalhadores domésticos no seguro-desemprego. Boa noite. As plataformas digitais com mais de 1 milhão de usuários menores de 18 anos precisam publicar o primeiro relatório semestral de transparência previsto no Estatuto Digital da Criança e do Adolescente. O documento deve detalhar as medidas adotadas para proteger crianças e adolescentes, além de informar como a plataforma identifica e enfrenta riscos e recebe e trata denúncias. A exigência vale para provedores e aplicações de internet destinados a menores de idade ou com acesso provável por esse público. Repórter Pedro Pincer.
2: Plataformas digitais acessadas por crianças e adolescentes com mais de 1 milhão de usuários menores de 18 anos precisam publicar o primeiro relatório semestral de transparência previsto no ECA Digital. O documento precisa detalhar como a plataforma protege crianças e adolescentes e como lida com riscos e denúncias. O autor da proposta do ECA Digital foi o senador Alessandro Vieira, do MDB de Sergipe. Ele destaca a importância e o ineditismo da legislação.
3: Nós estamos regulando parcialmente a atividade das empresas mais poderosas da história do capitalismo. Essa é a primeira lei das Américas nessa matéria. As empresas serão obrigadas a, por padrão, organizar seus aplicativos, seus produtos, seus serviços, na forma mais protetiva para a criança e adolescente. Esse é um projeto, essa é uma legislação voltada para a proteção da criança e adolescente.
2: Mais informações sobre o ECA Digital e sobre as obrigações previstas podem ser consultadas em gov.br/ANPD.
1: Há 80 anos, em 18 de setembro de 1946, o Brasil promulgava uma nova Constituição, após o fim do Estado Novo. A Carta Constitucional reestabeleceu as eleições diretas, fortaleceu o Congresso Nacional e devolveu autonomia política e administrativa a estados e municípios. O texto também ampliou direitos e garantias individuais e marcou a redemocratização do país. Mais detalhes com o repórter Rodrigo Rezende.
4: Depois de 15 anos de governo Getúlio Vargas, entre 1930 e 1945, e 8 anos da ditadura do Estado Novo, iniciada em 1937, o Brasil teria, em 1946, uma nova Constituição. O consultor legislativo Gilberto Guerzoni ressalta que o fim da Segunda Guerra acelerou o processo de democratização no país e praticamente exigiu a elaboração de um novo conjunto de leis. O presidente da Assembleia Constituinte foi o senador Melo Viana. Em 18 de setembro de 1946, a nova carta foi promulgada e, segundo Guerzoni, era uma Constituição liberal e a mais democrática até então.
5: Nós temos a volta da autonomia dos estados e municípios, das eleições diretas para governador e prefeito e para presidente da República, né, o restabelecimento das assembleias legislativas, das câmaras municipais e do próprio Congresso Nacional.
4: A Constituição de 1946 ficou em vigor até o golpe de 1964. Ela foi substituída formalmente pela Carta de 1967.
1: A busca pela igualdade de direitos para os trabalhadores domésticos deve ganhar mais um capítulo com o novo projeto apresentado no Senado. A proposta pretende alterar a lei que regulamenta o trabalho doméstico remunerado para equiparar as regras do seguro-desemprego da categoria às aplicadas aos demais trabalhadores. Repórter Douglas Castilho.
6: Atualmente, a trabalhadora doméstica demitida sem justa causa tem direito a ganhar um salário mínimo em até 3 parcelas, desde que tenha trabalhado por pelo menos 15 meses nos 2 anos que antecederam o fim do emprego. As demais categorias profissionais podem ganhar de 3 a 5 parcelas e o valor é calculado com base na média dos últimos salários. O consultor legislativo da Casa, Bernardo Schettini, destacou que, apesar dos avanços alcançados nos últimos anos, a garantia plena na Seguridade Social das trabalhadoras domésticas ainda não foi atingida.
7: Hoje, essas trabalhadoras e esses trabalhadores também acessam o FGTS FGTS, o próprio seguro-desemprego, têm direito a uma jornada e uma escala de trabalho dignas, recebem horas extras quando devidas. A principal divergência hoje em dia, no âmbito da Seguridade Social, está no seguro-desemprego.
6: Outro ponto do projeto indica o Fundo de Amparo ao Trabalhador, FAT, como fonte para custear os gastos com a implementação das novas regras. O texto agora aguarda envio às comissões pertinentes.
1: Uma proposta e análise na Comissão de Educação propõe a instalação de botão de pânico nas escolas. Além do dispositivo emergencial para acionar autoridades, o texto também prevê que estabelecimentos de ensino das redes pública e privada implementem medidas como câmeras de vigilância e treinamento de pessoal responsável pelos equipamentos de segurança. O objetivo do projeto é prevenir e combater a violência escolar. Por isso, estipula que todo ano ocorram simulações para testar os planos de segurança, que devem contar com a participação obrigatória de alunos e funcionários. O texto determina ainda que os estados mantenham áreas de inteligência voltadas à prevenção de agressões nas escolas, inclusive no ambiente virtual.
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1: Falta pouco para o dia das eleições de 4 de outubro. A Justiça Eleitoral já analisou mais de 99% dos pedidos de registro de candidatura em todo o país. Os tribunais eleitorais também já começaram a preparar as urnas eletrônicas. O processo inclui a instalação dos sistemas e a inserção dos dados que serão utilizados na votação. A reportagem é de Raíssa Abreu.
9: Segundo o presidente do TSE, ministro Cássio Nunes Marques, é só depois do julgamento de todos os pedidos de candidatura que os tribunais regionais podem lacrar o sistema das urnas eletrônicas. Os dados dos 13 candidatos à presidência da República já foram carregados. É o que conta o coordenador de processamento da Secretaria Judiciária do Tribunal, Daniel Vasconcelos.
10: Na sequência, os TREs irão fazer também essas cerimônias de gerenciamento do CAND, de modo que para cada unidade da federação seja dada a carga de todos os cargos, não só os presidentes, mas os demais que estão em jogo esse ano.
9: O primeiro turno das eleições acontece no dia 4 de outubro.
1: Lembrando que neste ano o eleitor irá votar em dois senadores, mas atenção, são dois senadores diferentes, um voto para cada candidato ou candidata. Primeiro, o eleitor escolherá um candidato e confirmará a escolha. Em seguida, registrará o outro voto. Se o eleitor repetir o mesmo número nas duas oportunidades, apenas o primeiro voto será considerado válido. O segundo será anulado automaticamente pela urna eletrônica. Também é importante lembrar que na votação para senador, não é possível votar na legenda. Ou seja, o eleitor não poderá digitar apenas o número do partido. Caso isso aconteça, o voto para senador será considerado nulo. No dia da eleição, é permitido levar os números dos candidatos anotados no papel. O primeiro turno da eleição ocorre no dia 4 de outubro. E para ajudar o cidadão a se informar melhor, o Senado Federal criou uma página especial para a cobertura das eleições. O site pode ser acessado por meio do endereço senado.leg.br/eleições. Com trabalhos técnicos de Eliseu Caires, o Jornal do Senado fica por aqui. Acompanhe agora as notícias do Tribunal de Contas da União e da Câmara dos Deputados. Boa noite e um bom fim de semana.
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11: O Tribunal de Contas da União avaliou as barreiras enfrentadas por pequenos provedores de internet no Brasil. Essas empresas têm papel importante na expansão da conectividade. Em municípios com até 30 mil habitantes, elas respondem por 91% das conexões de fibra ótica. A auditoria identificou problemas que aumentam custos e dificultam investimentos. Entre eles, estão dificuldades para compartilhar postes, acesso ao crédito e a concorrência com provedores ilegais. O TCU também apontou que o furto de cabos e a atuação de organizações criminosas prejudicam a prestação do serviço em alguns locais. O tribunal recomendou que a Agência Nacional de Telecomunicações e o Ministério das Comunicações revejam as regras de compartilhamento de infraestrutura e adotem medidas contra provedores ilegais. Saiba mais em tcu.gov.br.
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14: Câmara cria regras especiais para controle sanitário da agricultura familiar.
15: Deputados estudam modernizar sistema de busca de pessoas desaparecidas.
14: Comissão inclui cálculo do fator amazônico nas políticas públicas da região.
16: Boa noite. A Comissão da Amazônia aprovou a inclusão do chamado fator amazônico no cálculo das políticas de desenvolvimento social para a região. A repórter Fabielle Pires tem os detalhes.
17: Avançou mais um passo na Câmara dos Deputados a proposta que insere o chamado fator amazônico em políticas públicas do governo federal. O projeto foi aprovado pela Comissão da Amazônia e dos Povos Originários e Tradicionais. A ideia é que sejam considerados custos e prazos adicionais ao planejar e executar políticas de desenvolvimento social na Amazônia Legal, incluindo processos de compras públicas. A proposta foi apresentada por vários deputados da bancada amazônica de partidos diferentes. Segundo a justificativa do projeto, os desafios logísticos da Amazônia acabam aumentando os custos de produtos, serviços e investimentos públicos na região. Esses custos estão relacionados às grandes distâncias, às dificuldades de transporte, ao acesso a comunidades isoladas e às condições climáticas da região. Em entrevista à Rádio Câmara, o relator da proposta da Comissão da Amazônia, deputado Dorinaldo Malafaia, do PDT do Amapá, explicou que a região passa por dificuldades logísticas na organização de diferentes políticas públicas, de distribuição de alimentos e a cobertura vacinal de áreas isoladas.
18: O fator amazônico e o custo amazônico, ele é uma realidade nossa. Nós precisamos avançar do ponto de vista das políticas públicas, das políticas de gestão, para que a gente possa realmente adaptar isso a uma realidade que é a desigualdade regional.
17: O texto foi aprovado pela Comissão da Amazônia na versão sugerida pelo relator. Entre as mudanças propostas por Dorinaldo Malafaia ao projeto original, estão alterações na nova lei de licitações para que o valor estimado das contratações públicas na região amazônica inclua gastos extras com deslocamento, comunicação e acesso limitado a recursos. A proposta, que inclui o fator amazônico em políticas de desenvolvimento social, já havia sido aprovado também pela Comissão de Previdência, Assistência Social, Infância, Adolescência e Família. O projeto agora segue para a Comissão de Constituição e Justiça. Para virar lei, a proposta precisa ser aprovada pela Câmara e pelo Senado. Da Rádio Câmara de Brasília, Fabielle Pires.
13: Desenvolvimento Regional.
14: Roberto Duarte, do Republicanos do Acre, propõe criar um programa nacional para ampliar o acesso à energia solar com linhas de crédito quitadas a partir da própria economia obtida na conta de luz. A iniciativa também prevê o uso do saldo do FGTS para custear a instalação dos sistemas fotovoltaicos.
16: Roberto Duarte acrescenta que a proposta engloba o incentivo a condomínios solares comunitários, condições facilitadas para famílias de baixa renda e uma verba específica para financiar projetos por meio de emendas parlamentares.
13: Consumidor.
14: Celso Russomano, do Republicanos de São Paulo, é autor de projeto que obriga aplicativos de transporte e entrega a detalhar a composição do preço cobrado do consumidor. A plataforma deverá informar quanto fica com a empresa e quanto do valor é repassado a prestadores de serviço e estabelecimentos.
16: Celso Russomano também determina que as informações sobre o preço apareçam antes da confirmação da compra, inclusive quando houver o chamado reajuste dinâmico. O texto ainda exige a disponibilidade do histórico de cada operação por pelo menos 12 meses.
13: Homenagem.
14: Luciano Vieira, do PSDB do Rio de Janeiro, apresentou o projeto que inclui o nome de Sérgio Vieira de Mello no livro dos heróis e heroínas da pátria. A homenagem visa reconhecer a atuação do brasileiro que foi alto comissário da ONU, morto em um atentado à bomba no Iraque em 2003.
16: Luciano Vieira lembra que Sérgio Vieira de Mello atuou durante 34 anos na Organização das Nações Unidas, em missões voltadas à paz e aos direitos humanos. Entre as missões, o parlamentar destaca a condução do processo de independência do Timor-Leste, de 1999 a 2002.
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8: Saúde.
14: Passou em mais uma comissão da Câmara a proposta que prevê a criação de protocolo para atendimento de mulheres na menopausa pelo SUS. A repórter Maria Neves traz mais informações sobre o texto.
20: A Comissão de Finanças e Tributação da Câmara dos Deputados aprovou o projeto que obriga o Sistema Único de Saúde a elaborar protocolo clínico para o tratamento dos sintomas do climatério. Esse período, que começa por volta dos 40 anos e representa a transição da fase reprodutiva para a não reprodutiva da mulher, costuma ser marcado por sintomas físicos e emocionais. A autora do texto, deputada Ana Paula Lima, do PT de Santa Catarina, enumera algumas das dificuldades enfrentadas pelas mulheres nessa fase.
21: Aproximadamente 85% das mulheres experimentam fogachos durante a transição menopausal tardia e no pós-menopausa inicial. E cerca de 50% das mulheres no pós-menopausa eventualmente desenvolvem sintomas de atrofia vulvovaginal, incluindo secura vaginal e dispareunia.
20: O projeto original de Ana Paula Lima previa apenas a oferta de terapia hormonal pelo SUS. No entanto, a relatora na Comissão de Finanças e Tributação, deputada Ana Pimentel, do PT Mineiro, recomendou que se aprovasse a versão apresentada na Comissão de Defesa dos Direitos da Mulher. No entendimento da relatora, ao obrigar o Sistema Único de Saúde a oferecer terapia hormonal a mulheres no climatério, o projeto criava despesa obrigatória de caráter continuado para o Executivo Federal. Nesse caso, seria necessário apresentar a estimativa de custo da nova exigência e formas de compensar o gasto. De acordo com Ana Pimentel, o texto aprovado supera essa dificuldade por reformular a proposição em termos predominantemente normativos e programáticos. Em lugar de assegurar de forma direta a oferta obrigatória do tratamento hormonal, passa a prever que o sistema de saúde pode ofertar diferentes abordagens terapêuticas, inclusive hormonais. O projeto agora será analisado pela Comissão de Constituição e Justiça. Se aprovado, poderá seguir para a análise do Senado. Da Rádio Câmara de Brasília, Maria Neves.
8: Previdência.
16: Para Adolfo Viana, do PSDB da Bahia, a conquista de um emprego formal não deve significar a perda imediata do Bolsa Família. O projeto de autoria do deputado estabelece a permanência da família no programa por 24 meses, com o pagamento integral do benefício.
14: A proposta estabelece que a regra valeria mesmo quando a nova renda ultrapassar os limites atualmente previstos. Adolfo Viana sustenta que a medida dá mais segurança ao trabalhador, estimula a formalização e amplia a base de contribuintes da Previdência Social.
8: Educação.
16: Projeto de Rafael Brito, do MDB de Alagoas, altera a fórmula do repasse do PNAE, o Programa Nacional de Alimentação Escolar, para aumentar os recursos da merenda escolar, especialmente para o Norte e Nordeste. O objetivo é melhor atender estudantes em situação de vulnerabilidade econômica.
22: Hoje, o recurso da merenda é calculado apenas pelo número de alunos matriculados, sem considerar que existem escolas, por exemplo, que a maioria dos estudantes vive em situação de pobreza ou tem na alimentação escolar a principal refeição do seu dia. Essa minha proposta, ela não retira recurso nenhum do município, para ficar bem claro. Todos continuam recebendo o valor que já recebem. O que a gente está fazendo é criar um repasse adicional para os estudantes em situação de pobreza e extrema pobreza. garantindo mais recursos de alimentação justamente para as escolas que atendem quem mais precisa.
14: Rafael Brito esclarece ainda que o aumento será gradual até 2031. Segundo ele, a medida segue uma recomendação técnica do governo federal e usará dados existentes nos sistemas do CadÚnico e do Bolsa Família para evitar distorções e burocracia.
16: A coxinha pode ser reconhecida como patrimônio cultural e material do Brasil por causa de sua relevância histórica, cultural e gastronômica. O texto de Vitor Lipe, do PSD de São Paulo, destaca a presença do salgado em diferentes regiões e sua relação com a identidade alimentar do país.
14: O deputado também ressalta a importância econômica da coxinha, especialmente para pequenos negócios, como lanchonetes e vendedores ambulantes. Segundo Vitor Lipe, a produção e a comercialização do salgado movimentam uma cadeia que envolve empreendedores, indústria e geração de empregos.
0: Segurança Pública.
16: Comissão aprova projeto que busca modernizar o sistema de busca de pessoas desaparecidas. A repórter Silvia Munhato traz mais detalhes sobre as medidas a serem adotadas, inclusive o uso de câmeras de segurança.
2: A Comissão de Finanças e Tributação da Câmara dos Deputados aprovou proposta que busca modernizar a Política Nacional de Busca de Pessoas Desaparecidas. O texto reforça o uso de tecnologia nas investigações. Pela proposta, a política passa a tratar, além do desaparecimento, do combate ao tráfico de pessoas, inclusive quando o crime ocorrer no exterior contra a vítima brasileira. O texto prevê a autorização do uso de câmeras e reconhecimento facial para apoiar as investigações e acelerar a localização de desaparecidos com regras para proteger dados e preservar o sigilo das apurações. Outra medida é a integração de dados entre sistemas municipais, estaduais e federais para unificar as ações de busca. No Código Penal é criado artigo que tipifica o crime de desaparecimento ou tráfico de pessoas, englobando condutas como exploração sexual, trabalho escravo, adoção ilegal e remoção de órgãos, prevendo agravantes para situações envolvendo funcionários públicos, vulneráveis ou deslocamento da vítima para outra região. Também é incluído o crime de desaparecimento de pessoas na Lei de Crimes Hediondos, quando praticado contra crianças e adolescentes. E o texto ainda regulamenta o uso do alerta Amber, que teria o objetivo de emitir alertas nacionais para a localização rápida de pessoas desaparecidas a menos de 24 horas. O relator da proposta na Comissão de Segurança Pública, deputado Sanderson, do PL do Rio Grande do Sul, destacou a necessidade de investimentos na área de inteligência.
3: Hoje nós temos algo em torno de 10% apenas dos crimes cometidos são levados a uma condenação. É muito pouco. Nós precisamos elevar isso, mas para elevar precisamos de tecnologia, de inteligência policial, para que o promotor tenha condições de oferecer a denúncia e que os magistrados tenham condições de, com base nas provas, condenarem os culpados, mas a tecnologia deve estar a favor da população brasileira e esse projeto, então, vem justamente nesse sentido.
2: Já a relatora na Comissão de Finanças e Tributação, deputada Camila Jara, do PT do Mato Grosso do Sul, fez alterações no sentido da implementação gradual das medidas previstas. O objetivo é adequar as mudanças à capacidade orçamentária da administração pública. A proposta que moderniza a Política Nacional de Busca de Pessoas Desaparecidas ainda será analisada pela Comissão de Constituição e Justiça. Depois, seguirá para o plenário da Câmara. Da Rádio Câmara de Brasília, Silvia Minhato.
14: Fred Linhares, do Republicanos, apresentou projeto que inclui o Distrito Federal na regra que aumenta a pena para furto de veículo levado a outra unidade da federação. A mudança busca eliminar a omissão do Código Penal, que atualmente menciona apenas os estados e outros países.
16: Pela proposta de Fred Linhares, o transporte de veículo furtado para o Distrito Federal impõe ao responsável uma pena de 4 a 10 anos de prisão, além de multa. O parlamentar considera que a alteração dá mais segurança jurídica à aplicação da lei.
14: Jadiel Alencar, do Republicanos do Piauí, apresentou relatório favorável à aprovação de projeto que amplia a proteção da imagem, da voz e da privacidade de crianças e adolescentes no ambiente digital. Ele explica que o texto busca combater situações de exposição abusiva.
16: Jadiel Alencar defende que conteúdos considerados prejudiciais sejam retirados das plataformas, com medidas para impedir a republicação do mesmo material. O texto também prevê a exclusão desses conteúdos dos resultados dos serviços de busca na internet.
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7: Agricultura.
14: A Câmara aprovou regras especiais para o controle sanitário de produtos da agricultura familiar. A repórter Paula Bittar nos conta quais são.
23: A Comissão de Constituição e Justiça da Câmara aprovou uma proposta que prevê regras especiais para o controle sanitário e o comércio de produtos alimentícios da agricultura familiar, como doces, queijos e bebidas. O principal ponto da proposta é isentar de autorização governamental prévia a fabricação, a distribuição e a venda de produtos alimentícios coloniais ou artesanais da agricultura familiar, desde que cumpridas certas regras. Pelo texto, poderá haver fiscalização sanitária sobre os alimentos coloniais e artesanais produzidos pelos agricultores familiares, mas ela será prioritariamente orientadora. O projeto prevê que a dispensa de autorização governamental dependerá do cumprimento da lei e de normas relativas à produção, ao controle sanitário e às boas práticas de fabricação. De acordo com o texto aprovado, para comercializar os produtos alimentícios coloniais ou artesanais, os agricultores familiares deverão efetuar o registro eletrônico automático de cada produto previamente à primeira comercialização junto ao órgão competente definido em regulamento, com informações sobre o responsável pela produção, caracterização do produto, área geográfica de comercialização e outras informações. Também deverão capacitar em boas práticas de fabricação de alimentos, o profissional responsável por registrar produtos que apresentem risco sanitário relevante, que são, em geral, alimentos mais suscetíveis à deterioração ou contaminação por micro-organismos. O projeto, que prevê regras especiais para o controle sanitário e o comércio de produtos alimentícios da agricultura familiar, segue agora para o Senado Federal. Na Rádio Câmara, de Brasília, Paula Bittar.
16: Dr. Flávio do PL do Rio de Janeiro apresentou projeto para reduzir barreiras à venda regional de produtos da agricultura familiar e artesanal. A proposta permite que produtos circulem fora da cidade de origem sem exigência de adesão ao Sistema Federal de Inspeção.
24: O produtor, às vezes, ele produz um queijo, ou um salame, ou um doce no seu município. E ele tem um selo de inspeção municipal. E ele só pode comercializar dentro do município dele. Mas o profissional que dá o selo de inspeção municipal é o mesmo que dá o selo de inspeção estadual e o selo de inspeção federal, que é o CIF. E, às vezes, você tem um município de 1 quilômetro de divisa com outro. A pessoa faz o queijo aqui e é convidado para participar de uma feira de produtos da agricultura familiar ou artesanal. Não pode ir porque ele não tem o CISB ou o CIF. O nosso projeto de lei pede que quem tenha o SIM possa comercializar o seu produto da agricultura familiar e artesanal nos municípios vizinhos também. Então a gente quer que, como se fosse, diga sim ao sim, quem tem o sim possa comercializar o seu produto em todos os municípios do seu estado.
14: Dr. Flávio afirma que regras sanitárias criadas para grandes empreendimentos dificultam a regularização de pequenos produtores, incentivam a informalidade e limitam o acesso a mercados. Ele explica que o projeto prevê regulamentação pelo Ministério da Agricultura em até 180 dias.
16: Diego Andrade, do PSD de Minas Gerais, defende a criação do programa Leite do Povo para oferecer até 30 litros por mês aos beneficiários do Bolsa Família. Pela proposta, o governo federal deve pagar parte do custo e o restante seria descontado diretamente do benefício.
14: Diego Andrade afirma que a iniciativa pretende ampliar o acesso à alimentação com prioridade para famílias com crianças pequenas, gestantes e idosos. Ele também defende que a compra do leite seja feita de produtores e cooperativas brasileiras para fortalecer a produção nacional.
16: Termina agora o Jornal Câmara dos Deputados, produzido pela Rádio Câmara, com trabalhos técnicos de Wellington Teles e a apresentação de Val Monteiro e Luciana Vieira. Uma boa noite para você.
14: A Voz do Brasil está de volta na segunda-feira. Boa noite e bom fim de semana.
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8: 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De volta com o som do Momentos de Amor pela Recife.
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8: Bem com cara de sextou, com aquela música especial que toca a tua vida, na verdade uma playlist especial que marcou a sua vida e as melhores de todos os tempos. Estamos de volta. Aqui a gente vai curtir a emoção em forma de música. E um clima muito light, muito gostoso. Daqui a pouquinho eu vou falar da nossa tradução, uma música lindíssima. Eu só posso adiantar que é uma cantora guerreira, é uma cantora que tem uma voz maravilhosa e ela é forte, ela mostrou ser muito forte ultimamente. E também teremos aí a nossa reflexão, tem um toque de coração, tem um momento de amor para quem curte uma música de qualidade. Stephan Bishop.

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2: Daqui a pouquinho eu vou trazer pra você uma música, sabe dessas músicas que parecem colocar em palavras tudo aquilo que a gente sente quando a gente encontra alguém que realmente mexe com o coração? Pois é, The Power of Love, na voz impressionante e lindíssima da Celine Dion, foi lançada em 1983 como single do álbum The Color of My Love. Ela fala da entrega, da segurança e daquela sensação de que quando estamos nos braços de quem amamos, os problemas lá fora parecem perder a força. E tem um detalhe importante, essa música, ela não foi escrita originalmente para Celine. É uma regravação de um sucesso da Jennifer Rush, lançada aí nos anos 80. Mas eu vou trazer para você a versão da Celine Dion, The Power of Love. Porque eu sou seu homem. E você é minha mulher. Então sempre que você me chamar, eu farei tudo que puder. Estamos indo em direção de algo. Tá aí, The Power of Love. É uma produção do David Foster que ganhou uma interpretação maravilhosa com a Celine Dion, chegando ao primeiro lugar em vários países do mundo. Daqui a pouquinho, fechou na tradução? Massa. Agora a gente continua com momentos de amor e as mais lindas de todos os tempos.
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10: De volta com o som do momento de Robbie Williams.

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2: Deixa eu mandar um abraço pra Deusina. Meu amor, grande amor, só dure o tempo que merece. Isso é uma música, né? Amor, meu grande amor, muito legal. Desejando uma excelente sexta para todos nós. Beijo, Maluzinha e Enzo. Deus também te abençoe, viu? Tudo de bom. Ainda alusão para Adriana Manso, mandando aí um abraço para a querida Edilene Bezerra, em Apipucos, sempre ligadinha. Feliz aniversário, né? Uma declaração de amor à minha Clara. Quando você nasceu, o mundo ganhou um novo significado para mim, desde o primeiro instante em que segurei você nos braços. E ela vai dizendo coisas lindas aqui, viu, Clara? No final ela termina. E nunca deixe de lembrar que meu colo será sempre seu porto seguro. Te amo, Clara. Feliz aniversário. A minha querida Sheina Alves. Oi, Sheina. Grande abraço para você. Um abração para Tamis. Ei, Tamis. The Best of the Night, curtindo a gente. Ele é motorista de aplicativo, mandando um abração para a esposa Rosana Soares. Grande abraço para você e para Rosana. Tudo de bom. Viu? Bom, a Tereza Cristina curtindo a gente com a mamãe Lúcia. Forte abraço para vocês duas. Tudo de bom sempre, viu, minhas lindas? Aquela noite de sexta, aquela vibe especial e um som assim, ó. Eita! Rick Renner, ela é demais.

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2: Por aqui pra gente falar de coisas do coração. Eu não sei você, mas eu já conheci pessoas que sempre querem se achar melhor do que os outros. Sempre querem se achar superiores. E a gente não pode dar palco pra quem se acha melhor do que os outros. Tem gente que precisa diminuir alguém pra, sei lá, conseguir se sentir importante. Faz piada, provoca, critica, mente, trapaça, compara e espera a reação para continuar o espetáculo. Não dê palco para esse tipo de pessoa. Se você entra nesse jogo, você acaba entregando exatamente aquilo que essa pessoa queria, a sua atenção. Nem toda provocação merece resposta. Às vezes, o silêncio, ele incomoda muito mais do que qualquer discussão. Isso, claro, não significa aceitar desrespeito ou ficar calado diante de uma injustiça, não. Significa escolher onde vale a pena a gente gastar a nossa energia. Você não precisa provar o valor para quem já decidiu não enxergá-lo. Então a dica é, entre nós dois, continua fazendo o que precisa ser feito e deixe que suas atitudes falem por você. Não transforme a arrogância de alguém em um problema dentro da sua cabeça, porque o problema não é com você. É com esse alguém. É simples assim.

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18: Gente, vamos aí para a nossa tradução da noite de hoje. Sabe dessas músicas que parecem colocar em palavras tudo aquilo que a gente sente quando a gente encontra alguém que realmente mexe com o coração? The Power of Love foi lançada em 1983 como single do álbum The Color of My Love. Ela fala da entrega, da segurança e daquela sensação de que quando estamos nos braços de quem amamos, os problemas lá fora parecem perder a força. Eu vou trazer para você a versão da Celine Dion, The Power of Love.
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18: The whispers in the morning. Os sussurros da manhã.
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18: Dos amantes dormindo juntos.
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1: Tá aí, The Power of Love, a versão da Celine Dion, e a gente curte agora inteirinha no Momento. É isso.

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10: Por aqui tocando as melhores em uma noite de sexta especial. The Lady in Red com Chris de Burgh.

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1: Indo aí pra nossa reflexão da noite de hoje, trouxe uma história muito, muito verdadeira. Você já observou que quando nós estamos fazendo alguma coisa com um projeto, com um relacionamento, com qualquer que seja coisa, e a gente começa a falar pra todo mundo, as coisas parece que não andam mais, travam? O que ninguém sabe, ninguém prejudica. Isabela sempre foi conhecida por compartilhar cada detalhe de sua vida com as suas amigas mais próximas. Se algo acontecia, desde os momentos mais insignificantes até as situações mais complicadas, Isabela não hesitava em contar para suas amigas, em busca de conselhos ou simplesmente para desabafar. Contudo, nada parecia dar certo. Seus relacionamentos, projetos e até mesmo as suas aspirações profissionais encontravam sempre obstáculos. Até que certo dia, decidiu manter a sua vida em segredo. Foi nesse momento que algo aconteceu na cidade. Um príncipe encantador estava em visita e o seu olhar se fixou em Isabela. O encontro deles foi mágico e em pouco tempo eles se apaixonaram profundamente. O príncipe estava tão encantado com Isabela que decidiu ficar na cidade para viver esse amor em especial. À medida que Isabela entregava esse romance real, ela começou a se afastar de suas amigas, que notaram uma certa mudança e ficaram intrigadas. Isabela apenas respondia que era impressão delas, sem dar mais detalhes, quando elas perguntavam ou questionavam o seu sumiço e a sua ausência. Como é uma cidade pequena, um dia suas amigas receberam um misterioso convite para um casamento real. Surpresas e ansiosas, decidiram comparecer ao evento. E quando chegaram, perceberam que a noiva era ninguém menos, ninguém mais que a própria Isabela. O segredo do seu sucesso foi o silêncio. Antes, quando ela revelava seus planos e sonhos, ela notava que encontrava obstáculos e adversidades. Isabela entendeu que o ciúme e a inveja alheios podem criar barreiras em nosso caminho, impedindo o florescimento de nossos objetivos. A história de Isabela faz a gente pensar sobre a importância de preservar certos aspectos de nossas vidas, especialmente quando se trata de nossas conquistas e da nossa felicidade. Infelizmente, é a verdade. Manter a discrição não significa esconder ou negar realizações, mas sim escolher com quem compartilhar esses momentos especiais. Por quê? Ao preservar nossas vitórias e alegrias, podemos cultivar um ambiente muito mais positivo ao nosso redor, afastando, não sei se influências negativas, mas permitindo que as boas energias fluam. Isso é importante. Já reparou? Tá tudo dando certo. Mas aí, quando você conta para alguém, as coisas parecem não funcionar. Às vezes, a influência negativa atrapalha tudo em nossas vidas. Então é muito melhor, ficar em silêncio, porque o que ninguém sabe, ninguém prejudica.

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11: De volta com o som do momento e a lentinha clássica do Richard Marx.

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0: Eis que de repente o locutor chega numa hora dessa, numa noite dessa, e diz: olha, amor de verdade é uma eternidade em dias numerados. Eita, que coisa linda! Não é verdade? Amor de verdade, ele é para sempre. Ele é aquele que dura eternamente mesmo com a contagem dos dias. E talvez seja essa uma das coisas mais bonitas sobre o amor. Ninguém sabe quanto tempo terá ao lado da pessoa que ama. Ninguém sabe. A gente faz planos, imagina muitos anos pela frente, mas a vida, ela não entrega garantia nenhuma. Por isso, cada dia vivido ao lado de alguém pode ter muito mais valor do que parece. Sabe, um café juntos, uma conversinha na cozinha, sabe, uma mensagem no meio do dia, fazer um lovezinho num momento diferente, um abraço antes de dormir, são coisas simples que, quando passam, a gente percebe que eram gigantes, eram enormes. E o amor verdadeiro talvez seja isso, fazer uma vida inteira caber dentro dos dias que temos, porque, como falei, garantia a gente não tem. A gente só tem um momento, isso, de viver o presente. Nós não sabemos quanto tempo vai durar, mas devemos decidir fazer cada momento valer a pena enquanto estivermos juntos. Faça valer a pena.

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2: Gente, terminando o momento, foi massa, não foi? Foi muito massa. Chega batendo aqui, vai. Isso. Começando aí um novo dia, hein? Um novo dia que você tem o poder de mudar o seu futuro nesse dia. Sim, tem. Se você tiver fé e atitudes, tem poder sim de moldar o seu futuro. Quando esse dia começa, existe uma sensação boa de esperança, de recomeço. O sol mostra isso, ele está brilhando novamente, para que você entenda isso. As escolhas desse dia que está terminando já foi, já não vão funcionar mais. E você ganha novas horas para fazer diferente. É claro que nem tudo depende da gente, nem tudo acontece como a gente quer. Mas muita coisa depende sim. A maneira como pensamos, as decisões que tomamos e o esforço que estamos dispostos a fazer. O futuro, ele não vai aparecer pronto na nossa frente. Ele vai sendo construído aos poucos, nas atitudes simples de cada dia. Falo sempre isso aqui. Por isso, aproveita esse dia, tá? Você ainda pode mudar muita coisa se decidir fazer. Pensa nisso. Amo você de verdade. Voltamos às 8? Massa! Então até lá. Até às 8. 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

Siga tranquilamente, entre a inquietude e a pressa, lembrando-se de que há sempre paz no silêncio. Tanto quanto possível, sem humilhar-se, viva em harmonia com todos os que o cercam. Fale a sua verdade mansa e claramente, e ouça dos outros, mesmo a dos insensatos e ignorantes. Eles também têm sua própria história. Evite as pessoas agressivas e transtornadas. Elas afligem o nosso espírito. Se você se comparar com os outros, você se tornará presunçoso e magoado, pois haverá sempre alguém inferior e alguém superior a você.

0: Viva intensamente o que já pôde realizar. Mantenha-se interessado em seu trabalho, ainda que humilde. Ele é o que de real existe ao longo de todo o tempo. Seja cauteloso nos negócios, porque o mundo está cheio de astúcias. Mas não caia na descrença. A virtude existirá sempre. Muita gente luta por altos ideais. E em toda parte, a vida está cheia de heroísmo. Seja você mesmo. Principalmente, não simule afeição, nem seja descrente do amor. Porque mesmo diante de tanta aridez e desencanto, ele é tão perene quanto a relva. Aceite com carinho o conselho dos mais velhos, mas também seja compreensivo aos impulsos inovadores da juventude. Alimente a força do espírito, que o protegerá no infortúnio inesperado. Mas não se desespere com perigos imaginários. Muitos temores nascem do cansaço e da solidão. E a despeito de uma disciplina rigorosa, seja gentil para consigo mesmo.
1: Você é filho.
0: Você é filho do universo. Irmão das estrelas e árvores. Você merece estar aqui. E mesmo se você não pode perceber,

Portanto, esteja em paz com Deus, como quer que você o conceba. E quaisquer que sejam seus trabalhos e aspirações na fatigante jornada pela vida, mantenha-se em paz com sua própria alma. Acima da falsidade, dos desencantos e agruras, o mundo ainda é bonito. Seja prudente. Faça tudo para ser feliz.

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Você sabe, hein? Tá começando o mês, é porque ele também curte a Recife, que nem você, pra dançar, pra cantar e tudo mais, né não? Bom dia, tá? Bora acordar o padre? Aê!

0: Para alguns é descanso, para outros é trabalho dobrado, né? Eu brinco que é o segundo turno. O pessoal trabalha a semana inteira, fora chega sábado, tem que dar duro, sábado, domingo, botar ordem em casa. Vamos pedir a Deus nosso Senhor que sejamos fiéis nos momentos de tribulação, que Nossa Senhora das Dores nos ajude nas horas da tempestade, em nome do Pai, do Filho, do Espírito Santo. Amém. Senhor Jesus, por tuas chagas fomos curados, por tua cruz fomos libertados. Jesus, no início deste dia, eu venho pedir a vós, Senhor, que em vosso próprio corpo levou nossos pecados ao madeiro, a fim de que morrêssemos para os pecados e vivêssemos para a justiça. Por tuas chagas fomos curados. Jesus, pela cruz bendita, nós vos pedimos, dai-nos a graça de viver os frutos da tua redenção. Jesus, dai-nos a graça de viver hoje os frutos da tua redenção. Salve, ó cruz, doce esperança, concede aos réus remissão. Dai-nos o fruto da graça que floresceu na paixão. Louvor a vós, ó Trindade, fonte de todo perdão. Aos que na cruz foram salvos, dai a celeste mansão. Ó Santa Cruz bendita, no início deste dia, ajudai-me a levar firme a minha cruz. Ó Santa Cruz, instrumento de morte e de castigo, mas que pelo sangue redentor se tornou sinal de nossa salvação. Jesus, contigo quero viver, contigo quero morrer, para contigo ressuscitar.
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3: Sim, bom dia. Tamo juntos, hein? Essa pisadinha vai até às 8.

Que massa essa música, né? Recife FM 5 em 8. E aí? Tá com sono? Quem não, né? Eu tô, mas também tô aqui, ó. Animadinho da Silva.

0: dependendo de qualquer coisa. Escuta aí, ó. Ah, delícia. E é só seguir a vida.
1: Pois é. Independente de qualquer coisa, é a mesma coisa. Ó, ainda há pouco, a gente tocou aqui Labaredas, né? Procure Me Esquecer. Eu pensava que era do Roy Orbison. O som é muito parecido, mas é de Shake Stevens. Ó. Procure Me Esquecer. Lembra muito Roy Orbison, a sonoridade.

0: demais.
1: É linda, né, não?
0: Repeteco, repeteco.
1: Agora a gente vai na tradução dela, né? Bora fazer? 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

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E aí, vai rolar? Hã?

0: Achou que eu mimi, né? Que eu dormi. Mas não. Tô aqui acordadaço, viu? Olha, um abraço pra você que tá aí do outro lado do rádio, com esses olhos quase fechando, né? Enrolando até o despertador, botando na soneca. Ele já tocou mais de 30 vezes, viu? E você ignorando, né? Tá muito metidinha, viu? Olha aí. Bora lá, bora exorcizar esse sono. Bora pra fila, né? Dona Marinha, tá Luciana Vital na Vila do SESI, Madalena, Edna Silva em Areias. Olha aí, Lucivaldo tá de butuca ligada, viu? Esse não dorme não, ele tá aí, ó, vendo quem tá cochilando e me enrolando, viu? Olha só, também a Vera Lúcia lá de Cavaleiro, se escorando nas paredes, entendeu como é que é? Sinceramente, hein? Olha lá, também Rose dos Butrins pra mamãe Fátima. Vai, vai, vai, Rose, entra aí na fila, pelo amor de Deus, agora não fura a fila não, hein? Olha, Maria José de Passira, Rogério e Tassiana Conceição em Rio Doce, segunda etapa. Ana Vicente em São Lourenço, Deusina, com a tuia de gente, ó. Vitória, Maria, Eduarda, Darlene, Kleber. Vai gastar a caixa d'água benta todinha, que é muita gente pra tomar banho de água benta. E fria que tá, viu? Gelada. Nega do Detran, Tutinha, Mônica e Queco, Áurea e Abelardo, Rosilda de bairro Novo Olinda, nossa, Flaviane de Caixa d'Água. É um banho coletivo, né? Todo mundo vestido, hein? E ninguém derruba sabonete não, viu? Porque aí complica, né? Bora lá? Bora exorcizar esse sono? Sai! Sai, sono! Sai que esse corpo não é seu.
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0: dançar, vai. Preguiça aí. Vai, Momô. Que preguiça. É pra se espreguiçar. Não é pra preguiçar, não. Bora. É ele, Leonardo e Natanzinho. Dormiram juntos, foi uma hora dessa. Os dois acordados. Juntinhos da Silva. O que tá rolando, hein? Ou rolou?
1: Eu não sei pra onde vou.
0: Eita, agora eu virei.

0: essa música com café. Eita, é boa. Nossa, delícia.
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0: Oi. Avião, avião. Avião passando. Eita. Agora não pode dar pintinho no avião, não, hein? Sabe disso, né? O cara começar a fazer zoada no avião, quer aparecer, a turma joga ele lá de cima, viu?
2: Pode ser.
0: Pode ser.
1: Pode ser que no caminho.
0: Vai fazer presepada em avião agora, a turma joga fora, velho. O cara diz, que aquilo é um pássaro? Não. É o super-homem. Se fosse, não se esborrachava no chão.

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0: Eu sentia mais os arrepios quando eu ouvi essa música da minha adolescência. Nossa, que tempo, hein? Olha aí, abraço forte pra Estou, meu amigão. Abraço pra Ana Vicente em São Lourenço da Mata. Também um abraço pra Maria José de Passira, tá? Abraço pra, deixa eu ver aqui, Sami da Iputinga, Ramos de Inajá, em Xarel, Marcão, Sargento Hermínio, Elivaldo, Valdetário, em Maranguape, e a mamãe, Dona Maria José, né? Melhoras, viu, querida? Tô sabendo que você, ó, tá tinindo, né? Tá demais, hein? Marli Ribeiro, tá? Lá em Ouro Preto, Dona Virgínia, lá em Jardim Brasil, seu Aloísio, em Jardim Brasil, Dona Marinha aqui na Henrique Dias, Rivaldo também. Daqui a pouco tem mais.
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0: Ó, não é todo mundo que sabe fazer cuscuz, não, hein? É fácil fazer, mas pra ficar gostoso, não. Né? Tem cuscuz que fica ressecado, entendeu? É bom um cuscuz molhadinho, né? Sem virar papa, né? Porque tem cuscuz que vira angu. Aí a rima já viu, né? Mas não tem? Tem quem faça aí cuscuz, a maioria, né? Faz cuscuz e ele fica ressecado, é ruim. Eu não gosto. Eu gosto de um cuscuz úmido, né? Molhadinho, mas que não seja angu, que não seja papa, entendeu? Levemente molhadinho. Mas na fome, né, meu amigo? Quem faz o sabor da comida é a fome. É, não é? Olha, abraço pra você, Claudenice, lá de Ponte dos Carvalhos, Vera de Cavaleiro, Fafá na Boa Viagem, Ana Cláudia de Itapsuma, Marluce Gaudêncio de Putinga. Olha, um beijo para minhas irmãs, Ritinha, Lucinha, Angélica, um beijo grande para vocês, viu? Olha só, Paulo André de Campo Grande, Jaciara Oliveira de Candeias, João Fernandes de Glória do Goitá. Daqui a pouco tem mais, hein?
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Recife FM 6:36. Nossa, que letra, hein?

Olha, eu conheço um amigo muito esforçado, muito batalhador e muito inteligente. É o Carlos Oliveira. É um grande publicitário. Uma marca registrada no rádio. Imagine o orgulho da mãe que tem um filho como ele, né? Um grande amigo, um grande esposo. Sua esposa o ama, com certeza. Eu a conheço. E aí a gente fica feliz de exemplar um colega, um amigo, como um grande profissional e um grande filho. Não grita com a mamãe, hein? Se for falar alto com ela, tem que ser assim pra todo mundo ouvir. Mãinha, eu te amo! Bora brindar

Recife FM 6:43. Ei!

0: Ei, ei você. Quase que olha. Ei, aqui, ó. Brincadeira, né? Ganhou na loteria, foi? Ei, olha. Brinca.
1: Você pede, a gente toca.
0: Ficou metidinho, hein?
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0: abraço aí, tá? Pra Fernando Henrique, do aplicativo Tito Uber, Elton de Aislia, Everton Paulo Cunha, né? Adeilton, são os sonâmbulos dos aplicativos. Olha, um abraço pra você, daqui a pouco tem dia eleitoral, depois eu volto, tá?
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0: acabando de lá no teu.
1: Evangelho de João. Esse povo vai rezar em espírito e em verdade.
2: Te adoramos.
3: Te adoramos.
2: Te adoramos.
3: Te adoramos.
2: Isso, diga.
3: Em espírito.
2: E em verdade.
3: Te adoramos.
2: Te adoramos. Te adoramos.

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1: Sábado musical, sábado especial. E o tempo hoje, 19 de setembro, o tempo voando. Músicas que nos levam ao alívio da alma. Uma já temos. Vamos começar. E fizemos, até gravamos ontem, aliás, na quinta-feira, com muito carinho, escute.

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1: Obrigado, Senhor.
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12: Sacramento que cura. Aprenda comigo.

você que está sofrendo. Sim, você que perdeu alguém. Você que está na solidão. Você que está na depressão. Preste atenção. Sua presença é real. Entregue sua vida, problemas. Fale com Deus. Ele vai ajudar.

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0: Todo esforço nas comunidades católicas do país, nesse mês, é proporcionar o estudo do livro do profeta Daniel. Uma coisa que você pode fazer, independente de curso programado, é você mesmo ler o livro do profeta Daniel em sua Bíblia. São apenas 14 capítulos. Muita coisa desse livro você já ouviu e vai recordar. Daniel na cova dos leões, os três jovens na fornalha ardente e tanta coisa mais. Mas muita coisa você nunca prestou atenção e vai se surpreender. Tendo possibilidade, frequente a atividade bíblica que a sua comunidade está promovendo. Curso, círculo bíblico, exposição, gincana, tanta coisa. 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Importante é que setembro não passe sem o seu esforço pessoal de estudo da palavra de Deus. Estamos começando o nosso tempo de paz. E para iniciar bem o nosso encontro de hoje, busquemos as luzes do alto, peçamos a bênção de Deus e lhe consagremos este sábado. Reze comigo. Eu te adoro, meu Deus, e te amo de todo o coração. Agradeço-te por me teres criado, feito cristão e conservado até hoje. Ofereço-te as ações deste dia. Faz que sejam todas segundo a tua santa vontade, para a maior glória tua. Preserva-me do pecado e de todo o mal. Esteja a tua graça sempre comigo e com todos os meus caros. Assim seja. Mensagem do Venerável Dom Antônio Lustosa. Muito variadas são as maneiras de ferir o próximo, portanto, de faltar contra a caridade fraterna. Entre outras maneiras agressivas com que podemos fazer sofrer o nosso irmão, a ironia é a das mais ferinas. Com um sorriso zombeteiro, com um chiste que ridiculariza, a ironia esconde o seu aguilhão sob aparências espirituosas. E a pobre vítima sofre mais profundamente. Os que têm habilidade de inventar frases sarcásticas devem saber que são senhores de uma grande arma, mas muito perigosa, porque devastadora do bom conceito, do prestígio, da paz, da verdadeira caridade. Toda pessoa tem horror a ser objeto de zombarias, de ser ridicularizado. Razão pela qual muitos se sentem acabrunhados em face das zombarias e muitos outros se revoltam quando ridicularizados. Vê-se, pois, que a caridade não pode deixar de condenar fortemente a ironia em todas as suas modalidades. E esta é a palavra que está iluminando este sábado. A semente foi pisada e os pássaros do céu a comeram. Lucas 8, versículo 5.
1: Padre João Carlos, tudo bem? Aqui é o Alex de Ouro Preto, Minas Gerais. E é muito bom poder acordar todos os dias ouvindo o Evangelho do dia. Eu repasso aqui para minha família, e foi a minha namorada que passou, e agora eu repasso também pela minha família. Quero deixar um abraço para o Senhor, para toda a sua equipe e a sua bênção aí. Fica com Deus, que Deus possa iluminar esse trabalho maravilhoso que o Senhor faz. Muito obrigado.
0: Enquanto eu agradeço a sua mensagem, Alex, lembro aquela palavra de Paulo na carta aos Romanos. A esperança não decepciona, porque o amor de Deus foi derramado em nossos corações pelo Espírito Santo. 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

0: transtorno de jogo é coisa antiga, não é? Transtorno de jogo é uma forma elegante de falar do vício dos jogos de aposta. Com a chegada dos jogos online, serviço oferecido pelas bets, ou seja, pelas empresas de aposta, aí a coisa tem aumentado muito. A saúde dos brasileiros em jogo. De 2018, quando permitiram a entrada das bets no país, até o ano passado, 2025, aumentou em 140% o número de atendimentos no SUS de pessoas com vício de jogos de aposta e transtorno do jogo. Segundo o Ministério da Saúde, as populações mais jovens são as mais impactadas. Um em cada 10 jovens vem apostando no Brasil. Em 2025, mais de 25 milhões de pessoas apostaram. Desses, 4,4% tem o transtorno do jogo, que é chamado de ludopatia. Ludopatia é um transtorno mental reconhecido pela Organização Mundial da Saúde, que se caracteriza pela perda de controle sobre o impulso de jogar e apostar. Segundo estudos, os jogos de aposta não afetam apenas a pessoa que joga. Outras 6 pessoas em contato com ela acabam sendo afetadas. O risco de suicídio é estimado em 15 vezes maior, sobretudo quando associado ao endividamento. E há ainda uma relação direta entre os problemas com apostas e a violência dentro de casa, violência doméstica. Há um dossiê elaborado pelo Instituto de Estudos para Políticas da Saúde com o nome de A Saúde dos Brasileiros em Jogo. Dados desse dossiê revelam o custo social anual com danos associados às apostas e aos jogos de azar no país. Sabe quanto é esse custo social? 39 bilhões de reais. Os dados revelam que a narrativa de prosperidade econômica vendida pelo setor é uma ilusão matemática. Enquanto as empresas de aposta lucram bilhões, a sociedade brasileira vive uma conta impagável de saúde mental, endividamento familiar e precarização do trabalho. As bets, como ficaram conhecidas, as plataformas de apostas esportivas e cassinos online, elas saturaram o cotidiano brasileiro com uma promessa sedutora de dinheiro fácil, ou como elas costumam propagar, renda extra. Mas por trás do brilho dos anúncios e da euforia dos ganhos momentâneos, esconde-se uma crise de saúde pública e um rombo econômico que o Brasil está apenas começando a contabilizar. A conclusão de especialistas é clara: sem a proibição da publicidade e um combate extensivo contra essa indústria, nós estamos empurrando uma geração inteira para o abismo do vício. Nós estamos no mês da Bíblia, num grande mutirão de estudo da Palavra de Deus. Uma das formas de meditação, de oração e de estudo da palavra é a Lexio Divina, coisa que nós fazemos aqui no programa, no bloco da meditação, e também enviamos para os ouvintes. Hoje eu quero saber, você que recebe pelo WhatsApp a meditação, me diga há quanto tempo você recebe a meditação e em que horas você a lê ou a escuta.
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2: Eu sou a Maria da Penha Petroneto, residente do município das Serra, em Jacaraíbe, bairro das Laranjeiras, Espírito Santo. Quero parabenizar a AMA pelos seus 29 anos de trabalho. Trabalho muito bom, ao qual eu sou colaboradora e
3: me sinto feliz
2: em fazer parte dessa associação, né? E agradecer por tudo, até pelo terço que é feito. Muito obrigada.
0: Muito obrigado a você, Maria da Penha, por sua participação na associação, nas atividades que nós promovemos. Estamos felizes em poder contar com você. Nós estamos lançando no Spotify o álbum Padre João Carlos ao vivo. Já escutou? São 12 faixas gravadas em show no Recife. E você canta comigo uma das faixas, Quando Eu Quero Falar com Deus.

0: Essa é uma canção que nos aproxima de Deus. Como diz o Salmo 145, o Senhor está perto de todos os que o invocam. E hoje é o aniversário natalício do Bispo Emérito de Santos, Dom Tarcísio Escaramuça. Amanhã, aniversário do Bispo de Afogados da Ingazeira, Dom Limacedo Antônio. Amanhã também é aniversário de ordenação episcopal de Dom José Antônio Aparecido Tozzi Marques, Arcebispo Emérito de Fortaleza. Hoje é Dia Nacional do Teatro e Dia do Ortopedista. Que linda experiência nós estamos fazendo com o curso bíblico sobre o livro do profeta Daniel. 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
0: É uma alegria ouvir a voz de vocês e contar com a sua audiência. 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Nós estamos no mês da Bíblia, num grande mutirão de estudo da palavra de Deus. Uma das formas de meditação, de oração e de estudo da palavra é a Lectio Divina, coisa que nós fazemos aqui no programa, no bloco da meditação, e também enviamos para os ouvintes. Hoje eu quero saber, você que recebe pelo WhatsApp a meditação, me diga há quanto tempo você recebe a meditação e em que horas você a lê ou a escuta. Enquanto você providencia sua participação, a gente vai para um breve intervalo, mas volta já.
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14: Prefeitura do Recife está intensificando as ações de prevenção e combate ao Aedes aegypti na cidade, fazendo mutirão neste sábado, promovido pela Secretaria de Saúde nos 8 distritos sanitários da cidade. Hoje, os profissionais estão percorrendo áreas consideradas prioritárias para identificar e eliminar possíveis criadouros do mosquito. Também orientam os moradores sobre medidas simples que podem ser adotadas no dia a dia para evitar a proliferação desses focos que originam mosquitos transmissores da dengue, zika e chikungunya. A combinação de temperaturas elevadas com a presença da água acumulada pode favorecer o desenvolvimento do mosquito, aumentando a necessidade de vigilância por parte da população. Fiquem atentos, hein?
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15: E nós estamos no mês da Bíblia, tempo de nos aproximarmos do livro santo da palavra de Deus. Hoje queremos considerar de maneira especial a meditação, que é a lectio divina, a leitura orante do evangelho de cada dia que nós fazemos aqui no programa, mas também enviamos pelo WhatsApp, pelos aplicativos de mensagem, pelas plataformas de podcast, para quem desejar receber. A nossa enquete de hoje é essa: você que recebe a meditação, há quanto tempo você já recebe a palavra? E você tem uma hora certa para ouvi-la?
0: 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Salve aí o zap do nosso programa Tempo de Paz. 81-9964-4899. É o número para a sua participação. 81-9964-4899. Tempo de
15: Paz. Nossa conversa de hoje é sobre a meditação, que é sobre a leitura orante da palavra de Deus, do evangelho de cada dia, que nós fazemos aqui no nosso programa, no terceiro bloco, e enviamos aos ouvintes pelo celular, pelas plataformas de podcast, pelos aplicativos de mensagem. Você que recebe a meditação, há quanto tempo você já recebe a palavra? E você tem uma hora certa para ouvi-la?

0: E vamos começar ouvindo os áudios que já chegaram por aqui.
1: Eu penso, Padre João Carlos, já faz, acho que uns 4 anos ou mais que eu recebo a meditação. E assisto a meditação. E gosto também. Eu amo ouvir a meditação.
0: Muito obrigado, Mauricélia, de Juazeiro do Norte.
2: Estou fazendo aqui Cacimba de Dentro, da Paróquia Santo Antônio. Sou muito grata a ouvir a sua palavra, todos amanhã. Me sento na mesa às 6 horas da manhã e fico escutando, né? Chega, me enche meu coração. E só agradeço a Deus por o senhor, Padre João Carlos. Eu e minha filha Adinete, todos os dias nós temos a obrigação de sentar na mesa, tomar um cafezinho junto com o senhor.
0: Muito obrigado, Osana, de Cacimba de Dentro.
3: Sou Marta Cruz, de Porto Velho, Rondônia, e recebo meditação desde 2019. O nosso saudoso padre Gilberto fez o nosso primeiro retiro da quaresma, retiro inaciano, e durante o retiro ele começou a nos mandar essa meditação. Desde então, até hoje, eu nunca fiquei nem um dia, graças a Deus, sem ouvir a meditação. Muito obrigado. Isso já me ajudou a crescer muito espiritualmente.
0: Muito obrigado, Marta, de Porto Velho, Rondônia.
4: Padre João Carlos, aqui o Isaac Nunes, da Angola. Eu mando essa mensagem para dizer que eu já recebo essa mensagem há mais de 4 anos e também aproveito espalhar alguns ou mandar algumas mensagens aos meus amigos e amigas e também num grupo da família. E sou muito grato por estar a ouvir a palavra do Padre João Carlos. Muito obrigado por tudo. Que Deus abençoe o Padre e continue nessa lida que o Padre tem feito para nós. Muito obrigado. Tem fortalecido muito a mensagem do Padre.
0: Obrigado, Isaac Nunes, de Angola.
5: Olá, Padre João Carlos. Eu sou Sandra, aqui de Juazeiro do Norte. Olha, Padre João Carlos, eu recebo a meditação da palavra já está com uns 2 anos. Sim, eu tenho um horário especial para me ouvir todos os dias. Assim que eu me acordo, pela manhã, entre 7:30 e 8 da manhã, eu estou ouvindo a palavra de Deus. Muito obrigado.
0: Eu é que agradeço, Sandra, de Juazeiro do Norte.
6: Olá, Padre João Carlos. Aqui quem fala é Josiana Serpa, de Fortaleza, Ceará. Eu recebo sua meditação há 7 anos e a escuto todos os dias no horário do café da manhã. E então eu fico alimentada fisicamente e espiritualmente para me revestir depois da armadura do cristão e espalhar a boa nova.
0: Muito obrigado, Josiana, de Fortaleza. E nós estamos conversando sobre a meditação da palavra do Senhor, que é a leitura orante da palavra. E perguntando há quanto tempo você já recebe a meditação e a que horas você reserva um tempinho para escutá-la.
7: Padre João Carlos, gostaria de entrar no canal da meditação. Adoro ver suas meditações de manhã. Tem uma prima que manda diretamente para mim, sou de São Paulo, tá? Litoral de São Paulo, viu?
0: Muito obrigado, Maria das Graças de Santos. Bom, agora vamos conversar com quem está chegando e a primeira é Antonieta. Antonieta está no bairro da Mangueira, no Recife. Antonieta, já faz tempo que você recebe a meditação?
8: Padre João Carlos, sua bênção.
0: Deus a abençoe.
8: Eu escuto a palavra do Senhor há muitos anos. E eu costumo escutar a meditação assim que me acordo. Muito, muito bom, muito bom.
0: Muito obrigado, Antonieta, do Recife. E a gente recebe agora Ludivina, de Jardim Europa, em Belo Horizonte. Pois não, Ludivina?
9: Olá, Padre João Carlos. Há mais de 5 anos eu escuto a meditação da palavra. Eu fui evangelizada pela Ana Bento, né? Ela mandou para mim e eu sempre escuto a partir das 6 horas da manhã. Todos os dias eu não deixo de escutar a palavra, não.
0: Então, Ludivina, você recebe a meditação há uns 5 anos e às 6 da manhã você já está escutando a palavra.
9: Isso aí mudou a minha vida, assim, 99%. E eu não deixo de passar para as pessoas, evangelizar a minha família, que precisa muito de ser evangelizada também. E é muitas graças que eu venho alcançado nesse meio tempo, viu?
0: Mas que bom, Ludivina, que a palavra tem um significado tão importante na sua vida.
9: Nesse momento agora, eu estou estudando agora o Romanos, a carta de Romanos. Eu estou fazendo essa preparatória aí nos 16 capítulos e está sendo maravilhoso. Estou aprendendo cada dia mais. Está sendo muito valioso e muito gratificante. Eu só quero agradecer, Padre João Carlos, pela sua evangelização e que você é um homem de Deus. Então, continue com essa evangelização. E não deixa de evangelizar todos nós.
0: De fato, Ludivina, o curso bíblico tem sido uma coisa muito, muito especial. Que seja para o crescimento de todos nós. Muito obrigado. Deus a abençoe. E a gente perguntando sobre a meditação. Há quanto tempo você já recebe aí no seu celular ou de outra forma? E a que horas você a escuta? Bom, quem chega agora é a Maria Consuelo de Mossoró. Bem-vinda, Consuelo.
10: Padre João, eu já acho que faz uns 2 anos já que eu recebo a mensagem. E meu melhor horário que eu acho de ouvir a meditação é pela manhã. Eu chego no meu trabalho, eu trabalho aqui, tomo de conta da loja da minha mãe. Quando eu termino de arrumar a loja, eu me sento no meu birô, boto, aí fico escutando e fazendo a minha meditação.
0: Então, Consuelo, depois que você consegue arrumar aí a loja, você se dedica à meditação.
10: Eu amo demais essa meditação. Eu nem sei quem foi o anjo da guarda que mandou essa meditação para mim pela primeira vez, que eu amo de paixão. E oro a Deus todas as noites para que o Senhor Jesus continue abençoando nossos padres. Peço pelos bispos e pelo nosso Papa Leão para que o Senhor continue abençoando grandemente.
0: Muito obrigado, Consuelo, por suas orações. Obrigado também pela participação. Quem está chegando agora é a Ângela Cristina de Campinas, São Paulo. Pois não, Ângela?
11: Padre João Carlos, já recebo a liturgia diária do Padre João Carlos há uns 6 anos. E nesses 6 anos passo para outros grupos de pessoas que aguardam ansiosamente essa meditação.
0: Muito obrigado, Ângela, por compartilhar a palavra. E a que horas você ouve a meditação?
11: O momento em que eu ouço, primeiro, antes de repassar, é sempre na hora do café da manhã. Logo cedo, eu ouço. E meu marido está junto, a gente ouve junto e depois eu repasso. E o mais interessante é que se eu demoro, se eu deixo de passar, as pessoas depois vêm me cobrar. Então eu sinto assim, uma grande responsabilidade de passar essa palavra, mesmo em qualquer situação, que eu esteja viajando ou alguma coisa que sai da rotina, a minha prioridade é transmitir a palavra, porque eu acho que é uma forma de evangelizar, né? Eu me sinto evangelizando, fazendo um pouquinho do que eu poderia fazer. É isso.
0: Com certeza, Ângela, você compartilhando a palavra, você está também participando da evangelização, está evangelizando muitas pessoas. A você e a todos os que compartilham, eu quero agradecer de coração. Ângela, muito obrigado.
11: Um grande abraço, Padre João Carlos.
0: A participação agora chega um pouco mais de longe. É o Laurentino Gongo, de Angola. Bem-vindo, Laurentino.
12: Padre João Carlos, falo a partir de Luanda, Angola, município de Cacoaco. Sou católico desde a minha... O meu nascimento, praticamente, porque meus pais foram católicos, são católicos. E recebo a meditação do Senhor Padre há três anos. Primeiro comecei pelo intermédio da irmã Isabel, Ela é aqui da congregação do Salesiano de Dom Bosco. Nós conhecemos no Sambizanga, na paróquia do Sambizanga, São José de Nazaré. Depois nos encontramos novamente aqui no Cacoaco, no município do Cacoaco. Comecei a receber meditação por meio dela, agora de um tempo a essa parte eu recebo mesmo por intermédio dos contatos aí do Brasil diretamente para mim. Mas graças a Deus tenho gostado e tenho partilhado também com muita gente, com mais de 100 os primeiros contatos com a meditação. E tem sido muito bom, tem sido muito bom.
0: Deus o abençoe, Laurentino, por acolher a palavra e por compartilhá-la. E você escuta a meditação a que horas?
12: Eu escuto a meditação por volta das 6 horas ao acordar. E ao longo do dia, se tiver um tempo vago, volto novamente a escutar a meditação.
0: Que bom, Laurentino, durante o dia volta a ouvir a palavra. Deus o abençoe, muito obrigado.
12: Estamos juntos, Padre João Carlos.
0: Essa canção vem mesmo a calhar. Quero que valorize. Cante comigo.

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0: Prevenção de verdade ao adoecimento mental e à sensação de uma vida vazia e sem sentido é a experiência do amor de Deus. Ele nos ama, o seu Santo Espírito nos habita. 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A semente foi pisada e os pássaros do céu a comeram. Lucas 8, versículo 5. Palavra que vamos meditar no próximo bloco. Por favor, prepare água para a bênção. A gente volta já.
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15: É hoje, daqui a pouco, a largada da 37ª Regata Internacional Recife Fernando de Noronha, saindo da Praça do Marco Zero, hein? São 94 barcos inscritos, seguindo com destino à Ilha Oceânica, num percurso de 300 milhas náuticas ou 560 quilômetros. A prova reúne velejadores de diversas partes do Brasil e do exterior e terá 3 participações especiais neste ano. A skatista Pamela Rosa, a campeã olímpica do salto em distância Maury Magg e o ex-jogador de futebol e comentarista Richarlison. Eles vão integrar a tripulação do veleiro pernambucano a Algo Mais, acompanhando a rotina de uma travessia de vela oceânica. A chegada das embarcações na ilha será celebrada com um show aberto à população da ilha na próxima segunda-feira.
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0: A semente foi pisada e os pássaros do céu a comeram. Vamos abrir o livro da Palavra de Deus hoje em Lucas capítulo 8. Naquele tempo, reuniu-se uma grande multidão e de todas as cidades iam ter com Jesus. Então ele contou esta parábola. O semeador saiu para semear a sua semente. Enquanto semeava, uma parte caiu à beira do caminho. Foi pisada e os pássaros do céu a comeram. Outra parte caiu sobre pedras, brotou e secou porque não havia umidade. Outra parte caiu no meio de espinhos, os espinhos cresceram juntos e a sufocaram. Outra parte caiu em terra boa, brotou e deu fruto 100 por 1. Palavra da salvação. A semente foi pisada e os pássaros do céu a comeram. Lucas 8, versículo 5. E Jesus contou a história da semente que foi plantada em vários terrenos, 4 terrenos, à beira da estrada, em terra muito pedregosa, em um terreno coberto de espinhos e em uma terra boa, bem preparada. E aí, é claro, colheu somente no bom terreno. E explicou o que significam os terrenos e a semente. A semente é a palavra de Deus. E os terrenos representam o modo como nós recebemos a palavra. O resultado da semente que caiu na beira da estrada impressiona. Enquanto semeava, uma parte caiu à beira do caminho, foi pisada e os pássaros do céu a comeram. Às vezes estamos tão distraídos que não fica nada do que foi semeado. Ou então deixamos todo mundo passar por nós e pisotear tudo o que nos é caro. É por isso que Jesus falou da semente que caiu no caminho. É que nossa vida pode virar uma estrada onde todo mundo passa, onde todo mundo pisa. A palavra semeada nem tem a chance de germinar. Como disse Jesus, vêm os pássaros e a comem. Os homens passam e a pisoteiam. A semeadura à beira da estrada não produz nada. É de se pensar, você não tem uma área de sua vida reservada, o melhor de você mesmo, para acolher o que Deus lhe diz? Você não tem um cantinho importante de sua vida onde ninguém pisa, onde ninguém manda? Um lugar reservado onde você pensa sua vida e toma as suas decisões? Sabe o porquê dessa pergunta? Porque se a gente escuta todo mundo e qualquer opinião nos influencia, no meio de tantas vozes, cada um puxando para o seu lado, a voz de Deus fica apenas mais uma opinião. A gente vira um caminho onde todo mundo passa, uma passarela de opiniões onde tudo parece ter o mesmo peso. E a voz de Deus, que seria a nossa referência maior, não é mais ouvida ou não é levada a sério. Você conhece a ventoinha, aquela espécie de bandeira, saquinho, que marca a direção do vento nos aeroportos. A ventoinha enche-se de ar e fica a favor do vento. Mostra a direção da corrente de ar. Para onde o vento der, ela se vira. Quem manda é o vento. Uma pessoa não pode ser uma ventoinha. Muda de opinião, faz opções segundo o vento, isto é, a opinião pública, o que os outros estão valorizando ou o que a mídia define como o melhor. O cristão precisa ter um certo rumo para seguir, valores onde afirmar a própria caminhada. Só a voz de Deus pode dar um rumo certo à minha vida. O seu Espírito, que me habita desde o batismo, é quem vai dialogando comigo no meu íntimo e me ajudando a andar no rumo certo. Eu não sou uma ventoinha e a minha vida não pode ser uma estrada onde todo mundo pisa. Vamos guardar a mensagem. Uma parte da semente caiu à beira do caminho. As sementes foram pisadas, os pássaros as comeram. Jesus explicou que se trata de quem ouviu a palavra, mas o diabo a tirou do coração dele. A palavra é só mais uma entre tantas. Não reservaram o melhor de sua atenção e do seu coração para acolhê-la. Por esse caminho todo mundo anda e pisa, e claro, não faltam passarinhos para roubar a semente. Os passarinhos são as distrações ou mesmo pequenas preocupações que nos fazem esquecer a palavra que recebemos. A semente foi pisada e os pássaros do céu a comeram. Lucas 8, versículo 5. Cinco segundos para você falar com Deus. Senhor Jesus, às vezes recebemos a tua palavra como um caminho, uma estrada, por onde circula gente pisando a terra e onde a palavra fica vulnerável à investida de pássaros. Assim, a palavra não tem a chance de germinar, brotar, crescer e frutificar. É diferente quando a gente reserva um terreno bom para receber a palavra. E um terreno bom significa tempo que eu dedico para ouvir e meditar a palavra. A importância e o peso que eu dou a esta palavra. E o cuidado para que nem a opinião dos outros, nem as distrações ou as preocupações da vida roubem os preciosos ensinamentos do nosso Deus. Seja bendito o teu santo nome, hoje e sempre. Amém. E agora, por favor, incline um pouco a sua cabeça para receber a bênção. O Senhor te abençoe e te guarde. Amém. O Senhor tenha misericórdia de ti. Amém. O Senhor te dê saúde e paz. E te abençoe o Deus Todo-Poderoso, Pai e Filho e Espírito Santo. Amém. Vamos viver a palavra. Diante desse alerta de Jesus sobre não recebermos a sua palavra como um caminho, você, revendo como tem recebido a palavra, seria bom você tomar uma decisão. O que você vai fazer daqui para frente para receber melhor a palavra? Anote esse seu propósito no seu caderno espiritual. Hora de você apresentar a água para a bênção.
16: Eu te peço desta água que tu tens, és água viva, meu Senhor.
0: Nós te bendizemos, Senhor, pela restauração que nos concedeste em Cristo Jesus. No batismo, nós fomos sepultados na morte com Ele, e com Ele ressuscitamos para a vida. Assim te pedimos, Senhor, pelo dom do Teu Espírito, santifica esta água. Em nome do Pai, e do Filho, e do Espírito Santo. Amém. Agora vamos beber um pouco desta água e pedir forças e bênçãos do Senhor.

0: Bendigamos a Deus pelo encontro de hoje. Obrigado, Senhor, pois teu é o reino, o poder e a glória para sempre. Um bom final de semana e até segunda-feira, se Deus quiser.
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2: 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Senhor meu Deus, aqui estou. Aqui estou cansado e só.

0: Louvado seja nosso Senhor Jesus Cristo, para sempre seja louvado. Querido povo de Deus, estamos começando experiência de Deus. Manda teus anjos, Senhor, sobre nós. Contagem regressiva para a festa das Santas Chagas. Toca a corneta, sacristão. Muitos já vão chegar para este final de semana, mas segunda-feira é a abertura oficial da Semana das Santas Chagas. De segunda-feira, dia 21 a dia 27. Semana da Festa das Santas Chagas. Quero saudar a todos. Saudar a você que está em plena novena de São Pio de Pietrelcina. Eu repito, não menos, São Pio de Pietrelcina, rogai por nós. São Pio de Pietrelcina, intercedei por nós. São Pio de Pietrelcina, rogai por nós. Amado povo de Deus, filhos e filhas, hoje dia de São Januário. Por que São Januário? Que nós visitaremos na peregrinação de Pentecostes. Saúdo a todos a partir da Rádio Evangelizar, de onde tudo começa. As rádios irmãs, cujos nomes cito neste momento.
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0: Saúdo a você pela TV Evangelizar, sinal digital em todo o país. Em várias cidades, canal aberto. Pelo YouTube, Padre Manzotti Oficial. Padre Manzotti Oficial, se inscreva para fazer parte desta família que evangeliza pelos meios de comunicação, pelo aplicativo da Associação Evangelizar é Preciso e todas as plataformas digitais. Vamos juntos, queridos irmãos e irmãs. Mais do que nunca, esta novena de muitas graças, milagres e prodígios, por intercessão de São Pio de Pietrelcina, em nome do Pai, do Filho e do Espírito Santo. Amém. Naquele tempo, reuniu-se uma grande multidão e de todas as cidades iam ter com Jesus. E ele contou esta parábola. O semeador saiu para semear a sua semente. Enquanto semeava, uma parte caiu à beira do caminho. Foi pisada e os pássaros do céu a comeram. Outra parte caiu sobre as pedras, brotou e secou, porque não havia umidade. Outra parte caiu em meio de espinhos. Os espinhos cresceram juntos e a sufocaram. Outra parte caiu em terra boa, brotou e deu fruto, 100 por 1. Dizendo isso, Jesus exclamou: quem tem ouvidos para ouvir, ouça. Então, os discípulos perguntaram o significado da parábola e Jesus respondeu: a vós foi dado conhecer os mistérios de Deus, mas aos outros só por meio de palavras, para que olhando não veem e ouvindo não compreendam. A parábola, continua Jesus, quer dizer o seguinte: a semente é a palavra de Deus. Os que estão à beira do caminho são aqueles que ouviram, mas depois vem o diabo e tira a palavra do coração deles, para que não acreditem e não se salvem. Os que estão sobre a pedra são aqueles que, ouvindo, acolhem a palavra com alegria, mas eles não têm raiz. Por um momento acreditam, mas na hora da tentação voltam atrás. Aquilo que caiu entre os espinhos são os que ouvem, mas com o passar do tempo, São sufocados pelas preocupações, pela riqueza e pelos prazeres da vida. E não chegam a amadurecer. E o que caiu em terra boa são aqueles que, ouvindo com o coração bom e generoso, conservam a palavra e dão fruto na perseverança. Senhor, Deus de bondade, um Deus que semeia a palavra. Antes de mais nada, quero pedir que o meu coração, a minha alma, o meu intelecto seja uma terra boa. E que esta palavra caindo nesta terra boa, um coração generoso, um coração bom, eu possa conservar esta palavra. E que o fruto de conservar esta palavra seja a minha perseverança. Eu quero ficar nesta última colocação de Jesus, insistir, Jesus das Santas Chagas, eu venho te pedir a graça, de que minha alma e meu coração seja bom, generoso, como o evangelho de hoje explicita o que é ter um coração bom. O que é ser um terreno bom, ser bom e generoso. Dai-me um coração bom e generoso, e que eu conserve a tua palavra, e que eu possa dar o fruto da perseverança. Perseverança, Senhor, quando rezar não me traz consolação. Perseverança, quando as tempestades vierem e eu não perceber a tua presença, por mais que lá esteja sempre. Perseverança, quando a doença visitar e o medo, a fragilidade se mostrar em minha vida. Perseverança, quando as falsas propostas de felicidade tentarem me seduzir. Perseverança, Senhor, é o que eu te peço. Fruto desta palavra, eu fico pedindo esta graça. A graça de que a preocupação do mundo não sufoque a palavra. Que o diabo não roube a palavra, que a aridez não seque a palavra, mas um coração bom e generoso, produzindo perseverança. Amém. Nós só começamos a leitura orante, nós só começamos o programa hoje, sexto dia de São Pio de Pietrelcina. Eu volto já, volte comigo.
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10: De acontecer no YouTube Padre Manzotti. O 31º dia da quaresma de São Miguel, você fez? Se não, depois da experiência de Deus, faça a quaresma de São Miguel. A quaresma, 31º dia. E hoje, nós começamos pedindo a confiança na providência divina. Olha que forte, tudo a ver com a palavra de Deus. Confiança na providência divina. Lembrando que nem sempre Deus dá aquilo que pedimos, mas nunca deixa de cuidar de nós. E o grande apelo de hoje, nessa batalha espiritual, quaresma de São Miguel, fez, não fez, faça depois, que troquemos a ansiedade pela confiança. Troquemos a ansiedade pela confiança. Arcanjo Miguel, príncipe, guardião, guerreiro, ajude-nos nesta batalha. Arcanjo Miguel, nós estamos nesta batalha. Príncipe, guardião e guerreiro. Segundo recadinho, antes de eu atender a primeira ouvinte, eu dizia, segunda-feira, nós começamos a festa das Santas Chagas. É verdade, amanhã estarei celebrando, mas a festa começa na segunda-feira, missa 7:30, e depois vem uma programação já intensa na segunda-feira. Oficialmente a festa começa na missa do meio-dia, estarei presidindo. Nossa Senhora de Guadalupe, Jesus das Santas Chagas, Curitiba, região metropolitana. As caravanas estão chegando, pessoas que vêm, pessoas que vão. Lembrando que na segunda-feira, missa, novena, recitação do terço, adoração eucarística, show de evangelização, momentos culturais. Depois eu falo na programação da segunda-feira, mas oficialmente começa na missa das 12 horas. A festa das Santas Chagas deste ano. Marta, que a paz de Jesus esteja com você, Marta. Bom dia, Marta. Alô?
11: Bom dia, padre. Sua benção.
10: Deus abençoe, Marta. De onde você fala?
11: Eu falo de Fundão, Espírito Santo.
10: Minha saudação a Fundão, a todo o povo do Espírito Santo. E como é que você me acompanha?
11: Ah, padre, eu acompanho pela Rádio América, pelo YouTube, pelo Evangelizar, dependendo como que eu tiver na casa.
10: Tá certo.
11: Se eu estiver na máquina, eu tô no YouTube,
10: tá.
11: Na Rádio América. Quando eu estiver na sala, eu tô no Evangelizar, na televisão.
10: Tá certo. Você falou na máquina, você é costureira?
11: Sou, eu trabalho com remate, faço concertos.
10: Tá bom, minha filha. Então aí, pelo YouTube, pela Rádio América, mas diga lá, Marta, a palavra é sua.
11: É, padre, eu queria, o meu sonho era conversar com o senhor.
10: Hoje é seu dia.
11: Assim, acompanho o senhor todos os dias, por todo o Evangelho do dia, a oração da noite, e assim, eu falo assim que eu acordo com o padre Reginaldo e dormo com o padre Reginaldo.
10: Amém, Jesus.
11: Eu durmo com o texto da Santa Chaga, ligado no YouTube.
10: Deus seja louvado.
11: E aí eu peço, eu quero pedir oração para minha família.
10: Pois não, diga lá.
11: Porque desde a morte da minha mãe, assim a nossa família veio muitas tribulações. Eu tô com a irmã mais velha, ela teve um acidente, ela foi atropelada pela Hélia, a cuidadora dela morreu na hora.
10: Meu Deus.
11: E ela já tinha problema de vista. E com esse acidente, né, ela acabou perdendo a vista de vez. Hoje ela tá cega.
10: A sua irmã?
11: É.
10: Então sinto pela perda da cuidadora. Você lembra o nome dela?
11: É, Sirleide.
10: Como?
11: Sirleide.
10: E o nome da sua irmã?
11: Maria Domingas.
10: Maria Domingas, tá bom.
11: E aí ela quebrou a perna, ela ficou 90 dias na cama. E a gente cuidando dela, né? Hoje ela é viúva, mas só que assim, ela reclama muito, né, da gente, ela não aceita muito, ela quer que a gente assim, atenção pra ela. A gente paga a cuidadora, ela paga uma cuidadora de segunda a sábado, sábado e domingo, entre nós irmãos vamos revezando.
10: Certo.
11: Mas só que hoje a gente só está em quatro irmãos.
10: Sim.
11: Então, assim, é complicado, né? E eu sou a única irmã que sempre estou dando da mão, né? E acabei me afastando um pouquinho por orientação do psiquiatra, né? Que depois da morte da minha mãe...
10: Fala mais alto, filho, fala mais alto, você está diminuindo.
11: Depois da morte da minha mãe, eu tive uma depressão.
10: Tá.
11: Apesar que eu não cuidava dela, mas assim, veio aquele vazio e... Aí com uma orientação do psiquiatra, ele pediu que eu não ficasse carregando nas costas meus irmãos.
10: Tá.
11: Porque eu... Sou aquela pessoa que estou disponível para ajudar. Eu sou sempre assim, aconteceu algo, eu estou sabendo, já corro para ajudar.
10: Entendi.
11: Então, hoje eu estou passando por um momento meio difícil, porque dia 14 de junho, a gente está com câncer. Eu cuidei dela durante um ano, quatro meses.
10: Tá.
11: E com 7 dias que ela faleceu, a outra irmã minha, ela se jogou da janela da casa da minha irmã com depressão.
10: Misericórdia.
11: Aí ela ficou 40 dias na UTI. E hoje eu tô assim, com o coração apertado, que eu queria estar lá ajudando ela, mas eu não posso, porque esse diabo falou, não, você não pega essa carga para você.
10: Entendi.
11: Ela tem os filhos, ela tem um marido, deixa que eles cuidem dela, né?
10: Filha, eu entendo e é importante seguir a orientação médica, mas você pode estar presente em oração. E é isso que eu tenho certeza que você faz. Você diz que você reza o tempo todo. E sem dúvida tem os filhos, mas mesmo a sua irmã, você falou são quatro irmãos, tentar dividir, né, a presença junto a ela, vocês estão dando assistência com uma cuidadora. Mas é justo que você cuide de si, mas ao mesmo tempo esteja presente, mesmo que não seja uma presença física, uma presença orante. Mas eu anotei o nome de uma das irmãs, Maria Domingas. Tem outros nomes que você gostaria de deixar?
11: Tem a Luzia, né, que faleceu.

0: 60 anos, padre.
1: É nova, muito nova.
0: É nova,
1: nova.
0: Muito nova.
1: Eu acolhi todos os nomes, Marta. E vamos colocar na festa das Santas Chagas. Será a semana inteira rezando, pedindo, suplicando. Nós estamos em plena novena de São Pio. Colocar você, suas irmãs e todas as necessidades, tá certo, Marta?
0: É, padre, eu também queria botar a palavra no meu esposo.
1: Pois não, diga o nome.
0: Tem 12 anos que ele faleceu e eu sonho com ele toda noite. É o Josias Casotto.
1: Josias?
0: Casotto.
1: Casotto. Que Deus abençoe, que Deus a fortaleça. Marta de Fundão Espírito Santo, YouTube Padre Manzotti, América AM FM de Vitória, Arcebispo Dom Ângelo Ademir Mesari, da Arquidiocese de Vitória. Eu vou para o intervalo e eu volto com a leitura orante, lembrando, nós estamos em plena novena de São Pio, pé de grande, gente. São Pio é o intercessor da obra Evangelizar é Preciso. São Pio de Pietreutina, rogai por nós, rogai por nós. E voltamos já, volte comigo.
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0: Nós vamos para a leitura orante, que é de Samuel. Nós estamos falando sobre o profeta Samuel, o último dos juízes, o primeiro dos profetas. E gostaria de só frisar. Ah, gente, segunda-feira, início oficial da festa das Santas Chagas. Mas eu queria dizer, de modo geral, Curitiba, região metropolitana, participe segunda, terça, quarta, quinta, sexta, sábado, domingo. Venha ao santuário, sempre uma programação especial. Quero dizer a todos que acompanham pela TV Evangelizar, Rádio Evangelizar, aplicativos, YouTube, tire semana que vem para acompanhar a festa das Santas Chagas, mesmo que seja à distância. A programação é intensa, é crescente. Falando sobre a programação de segunda, 7:30 da manhã, Santa Missa no Santuário. Às 10 horas, é claro, Experiência de Deus, e será exibido no palco externo e dentro do santuário. Isso mesmo, você vai estar no santuário para a missa do meio-dia, vai estar acompanhando Experiência de Deus, e no palco externo da festa das Santas Chagas, às 11 horas, novena das Santas Chagas, bênção com o ícone do santuário, com padre Fernando Souza e Cláudio Andrade. 12 horas, toca a corneta, sacristão. Acompanhe presencialmente ou pela TV Evangelizar. Fique ligado. Santa Missa de abertura da festa das Santas Chagas, às 13 horas. Programação artística e cultural no parque, no palco externo. Às 18 horas, sacristão, noite de louvor com padre Rodrigo Natal, de Taubaté, São Paulo, e Tony Alisson. Isso na segunda-feira. Lembrando que nós passaremos pela... Nós estamos fazendo a novena por dia 23, que é o dia solene, o dia de São Pio de Pietrelcina, na quarta. Mas eu convido a semana inteira, esteja sintonizado pela TV, pela rádio, esteja presencial no santuário. Filhos amados, povo querido de Deus, nós vamos agora à leitura orante. Bíblia aberta. Cartilha de oração.
1: Semente de Deus a palavra, o Cristo.
0: E hoje, concluindo Samuel, 1 Samuel, capítulo 16, versículo 1 a 13. 1 Samuel, capítulo 16, versículo 1 a 13. Lembrando, ainda dentro dessa palavra, hoje é o último dia, mas você perdeu Samuel. Segunda-feira foi a semana inteira, começamos na segunda. Então está lá na leitura orante. Eu digo o último dos juízes, o primeiro dos profetas. Samuel 16:1. O Senhor Deus disse a Samuel: até quando você vai continuar a ter pena de Saul? Eu não quero mais que ele seja rei de Israel. Encha um chifre com azeite e leve com você. Depois, vá a Belém. Atenção, não pode passar despercebido. Belém. Jesus nasceu em Belém. Aqui temos que sempre jogar com o Novo Testamento. Em Belém, até a casa de um homem chamado Jessé, pois eu escolhi um dos filhos dele para ser rei. Como posso fazer isso? Respondeu Samuel. Se Saul souber disso, ele me mata. O Senhor Deus respondeu: leve um bezerro e diga que você foi lá para oferecer um sacrifício ao Senhor. Convide Jessé para o sacrifício e depois eu lhe digo o que fazer. Você ungirá como rei aquele que eu indicar. Preste atenção. O profeta, lembra, foi semana passada, abrindo os profetas. O profeta é aquele que faz o que Deus manda, não prega a si mesmo, faz o que Deus manda. Então, por isso é forte esta palavra. Vá, Samuel, você ungirá como rei aquele que eu indicar. Samuel fez o que o Senhor Deus havia mandado e foi a Belém. Quando chegou lá, os líderes da cidade foram tremendo encontrá-lo e perguntaram: a sua visita é de paz? Sim, respondeu Samuel. Eu vim oferecer um sacrifício a Deus. Purifiquem-se e venham comigo. Ele mandou Jessé e seus filhos se purificar e convidou para o sacrifício. Quando eles chegaram, Samuel viu Eliabe, um dos filhos de Jessé, e pensou... Olha, atenção, atenção. Samuel viu um dos filhos que ele foi para ungir, um dos filhos de Jessé, na cidade de Belém. Quando ele viu Eliabe, ele pensou: esse homem que está aqui na minha presença, está na presença de Deus, o Senhor, certamente é aquele que o Senhor escolheu. Quem pensou isso? Samuel. Mas ele olhava com os olhos humanos. Mas o Senhor disse: não se impressione com a aparência, nem com a altura desse homem. Eu o rejeitei, porque não julgo como as pessoas julgam. Eles olham para a aparência, eu vejo o coração. Vejo o que disse Deus a Samuel: não se iluda com a aparência. Meu Deus, como isso é atual. Não se iluda com a aparência. Os homens olham com os olhos. Deus disse: mas eu vejo o coração. Deus não olha a nossa aparência. Deus vê o nosso coração. Vou repetir que isso é fortíssimo. Deus vê o nosso coração. Então Jessé chamou o seu filho Abinadade e o levou a Samuel, mas Samuel disse: esse também não foi escolhido pelo Senhor. Aí José trouxe o filho Simeia e Samuel disse: o Senhor Deus também não escolheu este. Assim José apresentou a Samuel 7 dos seus filhos e Samuel disse: o Senhor Deus não escolheu nenhum deles. E perguntou a Jessé: você não tem mais nenhum filho? Jessé respondeu: tenho mais um, o caçula, mas ele está fora tomando conta das ovelhas. Então, mande chamá-lo. Disse Samuel: nós não vamos oferecer o sacrifício enquanto ele não vier. Aí Jessé mandou buscá-lo. Ele era um belo rapaz, saudável e de olhos brilhantes. E o Senhor disse a Samuel: é este mesmo, unja-o. Samuel pegou o chifre cheio de azeite e ungiu a Davi na frente de seus irmãos. E o Espírito do Senhor dominou Davi, e daquele dia em diante ficou com ele. E Samuel voltou para Ramã. Palavra do Senhor, graças a Deus. Os olhos humanos veem a aparência, mas Deus olha o nosso coração. Fique com essa mensagem por hora e vamos rezar daqui a pouco. Voltamos já.
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9: Julgar o outro pela aparência. Senhor, hoje vivemos uma cobrança imensa sobre a aparência. O externo, o supérfluo. Mas dai-nos essa consciência de mantermos o nosso coração puro e cheio de boas obras, como diz a tua palavra. Um coração bom, o evangelho de hoje. Um coração bom e generoso, porque este é o teu olhar. Foi assim que Deus olhou para Davi, o filho caçula de Jessé. Um homem bonito, olhos brilhantes, mas não foi isto que chamou a atenção. Os outros seus irmãos eram mais altos e mais aparentes, mas Deus olhou o coração. Senhor, que o nosso coração seja bom e generoso, porque isto que importa. E Senhor, que o Espírito habite em nós, como habitou em Davi, e permaneça em nós. Amém. Com isto, nós terminamos a leitura do livro de Samuel, o primeiro dos profetas, o último dos juízes. Esta foi a leitura orante de hoje. Escute esse testemunho, por favor.
10: Aqui é a Vanisa de Lagoa da Prata. Eu recebi a capelinha
9: das
10: chagas na minha casa.
9: Que maravilha.
10: Mas toda vez que eu ia repassar, eu perdi a minha bênção por causa da pessoa que eu repassava.
9: Como assim?
10: Aí com isso...
9: Não, volta, sacristão, e aumenta ali. Uma partezinha eu não entendi direito. Solta lá, por favor.
10: Aqui é a Vanisa de Lagoa da Prata.
9: Tá.
10: Eu recebi a capelinha da Santa Chagas na minha casa.
9: Certo.
10: Mas toda vez que eu ia repassar, eu perdi a minha bênção por causa da pessoa que eu repassava. Aí, com isso, eu aproveitei para ser mensageira da capelinha e mobilizei toda a minha família para isso.
9: Certo.
10: Associei filho, marido, irmãos, cunhados, sogra, para mim ser a mensageira. Hoje eu sou mensageiro da capelinha, graças à minha família. Eu quero agradecer e eu tenho na minha casa o cantinho evangelizar. Porque tudo que o senhor manda eu recebo e coloco lá no cantinho evangelizar. Obrigada, padre. Toca o sino, sacristão.
9: Deus abençoe, Vanira. Oh, coisa boa, gente. Maravilha. Ela recebia a capelinha e passava pra frente. Agora, o que ela fez? Se tornou uma mensageira da capelinha de Jesus das Santas Chagas. Então, Que tal você se tornar uma mensageira da Capelinha de Jesus das Santas Chagas? Capelinha de Jesus das Santas Chagas, 0800-410-6060. Faça como a Vanira. E quero lembrar que terça-feira, semana que vem, na festa das Santas Chagas, nós teremos à noite um encontro às 19 horas com as líderes mensageiras da Capelinha de Jesus das Santas Chagas, presencialmente. Então, quem tiver capelinha, que veio para a festa das Santas Chagas, traga a capelinha. E será presencialmente no Anfiteatro de Jesus das Santas Chagas. E procurarei estar presente. E também, quem puder, acompanhe pela TV Evangelizar, Rádio Evangelizar, porque será transmitido também pelo YouTube Padre Manzotti. Este encontro, que eu estarei presente na terça-feira, Jesus das Santas Chagas, com as líderes mensageiras das capelinhas. Aproveite hoje, ligue agora, fale com os nossos atendentes, faça como a Janira, 0800-410-6060. Dê de presente a Jesus este serviço. Vou me tornar um mensageiro da Capelinha de Jesus das Santas Chagas. Meu abraço à Lagoa da Prata, Minas Gerais, Rádio Divinal FM, Dom José Aristeu Vieira, Diocese de Luz. Darcy, que a paz de Jesus esteja com você, Darcy.
11: Bom dia, Padre Reginaldo, e contigo também.
9: Obrigado, Deus abençoe. De onde você fala, Darcy?
11: Falo de Criciúma. Que honra estar ouvindo a tua voz, Padre Reginaldo.
9: Amém. Olha, hoje é seu dia. Como é que você me acompanha ali em Criciúma, filho?
11: Pela TV Evangelizar, canal 17.
9: Ponto um, louvado seja Deus. Canal aberto, gente, tá vendo?
11: Canal aberto.
9: Diga lá, Darcy.
11: Temos ali com ele desde 2020, né?
9: E coisa boa, né? Graças a vocês associados que nós conseguimos manter os canais abertos em várias cidades do Brasil e capitais, principalmente. Vai lá.
11: Sim. Padre Reginaldo, em primeiro lugar, agradecer a Deus por eu estar conversando contigo, porque eu já estou ficando maduro, como se diz, né? Para não dizer velho, né, padre?
9: Maduro, vamos lá, maduro, isso mesmo.
11: E pedir uma bênção para um rapaz, a saúde, que Deus ilumine, ele é irmão da minha nora, o rapaz está baixado no hospital,
9: problema de coragem.
11: João Miguel.
9: O que ele tem?
11: É problema de coração, depressão. O menino vem sofrendo, perdeu a mulher, perdeu a mãe, perdeu o tio. E aí acumulou aquela carroça cheia de problema pra cima do rapaz, né?
9: Entendi.
11: E aí tá naquela coisa assim, não tá boa a coisa pro lado dele, padre.
9: Entendi.
11: Então fica difícil, né?
9: João Miguel.
11: E agradecer pela nossa saúde aqui em casa, minha, da minha esposa, da minha família. Graças a Deus nós estamos bem, queremos continuar mais melhor ainda, né?
9: Que bom, filho. Louvado seja Deus.
11: Amém. E é muito bom. Padre Reginaldo, e outra coisa, uma forcinha pro seu anjo da guarda, falar com o anjo da guarda do NPS pra me pagar a minha revisão, Padre Reginaldo.
9: Olha aí, Darcy.
11: Já ganhei. O juiz já liberou e os caras do NPS não querem me dar esse dinheiro. E tá fazendo falta.
9: Eu acredito. Padre. Então é propício que você fale em plena novena de São Pio de Pietreutina. Porque São Pio que ensinou que meu anjo da guarda fale com o anjo da guarda da outra pessoa para resolver os problemas.
11: Justamente, padre.
9: Então vamos pedir a Deus que aquilo que lhe é de direito seja realizado, né, Darcy?
11: Sim, padre. E Deus sabe, eu paguei, eu contribuí, padre Reginaldo. Muitas horas de noite eu carreguei a lua de carona em cima da lona do caminhão para poder pagar. E agora chega a revisão. Não dá. Não, aí não é certo, né, padre Reginaldo?
9: Verdade. Tá aí um caminhoneiro colocando. Gostei da frase, carreguei a lua de carona, quer dizer, passou a noite viajando. Darcy, você vai ligar ainda, mesmo que você não fale comigo, você vai deixar o testemunho dizendo: pela graça das Santas Chagas e São Pio, eu consegui
11: a minha revisão.
9: Tá certo, Darcy?
11: Tá certo, padre, mas com toda alegria. Eu quero dar o testemunho aí no santuário.
9: Opa,
11: padre.
9: Seja bem-vindo, então. Deus abençoe, Darcy de Criciúma, Santa Catarina, que quero prestar homenagem a todos os caminhoneiros, taxistas, todos que vivem do trabalho, todos os motoristas. Criciúma, Santa Catarina, TV Evangelizar, canal 17.1, Rádio Rota da Imigração FM, Dom Jacinto Inácio Flash, da Diocese de Criciúma. 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Eu volto já, volte comigo.
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9: 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Aniversário da rádio Bambina FM, São José do Rio Claro, Mato Grosso, Brasil FM, Santa Bárbara do Oeste, São Paulo, Clube FM, Sabáudia, Paraná. E também amanhã, FM Central, FM Quixadá, Ceará, Santiago FM, Santiago do Sul, Santa Catarina, aniversário da Cauane, esposa do meu afilhado Matheus, Deus abençoe. Gente, lembrando, nós estamos, pode continuar com o Inabalável, porque nós estamos, fizemos o 31º dia da quaresma de São Miguel. Você perdeu às 9:30? Faça depois da experiência de Deus. Padre, mas eu perdi antes. Comece hoje, vá em frente. Quaresma de São Miguel, pedindo a confiança e a providência divina. Trocar a ansiedade pela confiança. YouTube Padre Manzotti Oficial. Lembro também, queridos irmãos, Padre, eu quero saber toda a programação da semana da Festa das Santas Chagas. Você encontra no YouTube Padre Manzotti. Eu também coloquei no padremanzotti.com.br. Evangelizar é preciso.com.br. Você também terá no site santuarioguadalupe.com.br. Mas eu quero dizer, começa segunda-feira. Atenção, a programação, ela tem alguma... Começa oficialmente na missa do meio-dia. É oficial a missa do meio-dia. Mas atenção, 7h30 já tem missa. Depois teremos experiência de Deus, a transmissão no palco dentro do santuário. Às 11 horas, nós teremos a Santa Missa, bênção do ícone, 12 horas, missa de abertura, 13 horas, programação artística, 18h a 20h30, noite de louvor com Rodrigo Natal, Padre Rodrigo Natal, Tony Alisson. Lembrando, cada dia uma programação. Então, semana que vem, se você estiver presencialmente Curitiba, região metropolitana, venha. Venha para o santuário. Se você estiver em todo o Brasil e fora do Brasil, se programe para estar ligado na TV Evangelizar, YouTube Padre Manzotti. Amado povo de Deus, Festa das Santas Chagas, que maravilha. Hoje eu vou falar, porque hoje é dia de São Januário, mas escute, nós vamos passar por lá, na peregrinação de Pentecostes, que de maio do ano que vem, que é o jubileu de diamante dos 60 anos da renovação carismática católica. Eu estarei junto, e será em Assis, terra de Santa Clara, São Francisco e São Carlos Acutis. Mas nós começaremos em Palermo, visitando a Catedral de Palermo, lugar maravilhoso, tem tanta coisa para contar de lá. Depois nós fomos para Cefalu, missa dominical na Catedral Normanda. Iremos a Siracusa, e eu coloquei essa Siracusa porque lá é a Basílica de Santa Luzia, onde Santa Luzia foi martirizada, protetora dos olhos. Iremos a Taormina, uma joia incrustada na montanha. Depois iremos a Pompeia, Nossa Senhora do Rosário de Pompeia. Iremos a Costa Amalfitana, já pensou nisso? Depois nós iremos à Ilha de Capri. Ah, vale a pena, gente, vale a pena. Vamos a Nápoles. E aí que eu queria dizer, hoje é dia de São Januário. E é exatamente lá em Nápoles que tem o tesouro de São Januário e onde o sangue se liquidifica de tempos em tempos, até hoje. Vamos a Assis, no Congresso, terra de Santa Clara, São Carlos Acutis, São Francisco de Assis. E depois iremos a Roma, visitar Roma e lembrar que acontece o evento, inclusive com uma audiência com o Papa Leão XIV. Entre em contato conosco, 419-8753-3300, 419-8753-3300. Gente, eu tô até com testemunho para ler aqui, mas o meu coração pede irmos para a novena. E já pedindo uma semana abençoada, uma festa cheia de frutos, de conversão, de graças e bênçãos. Sexto dia, São Pio de Pietrelcina.
0: Padre Pio, Santo Pio.
9: Ó Jesus, fonte de amor e misericórdia, nós vos agradecemos por nos terdes dado São Pio de Pietrelcina como sinal vivo de vossa paixão, morte e ressurreição. a ele destes as vossas próprias chagas, que São Pio carregou com serenidade e força, comunicando ao mundo a vossa compaixão. Por isso, por intercessão deste grande santo, São Pio de Pietreutina, dai-nos a graça que tanto necessitamos. Qual é a graça que você pede a Deus por São Pio hoje? Qual a graça você pede a Deus hoje? Por intercessão de São Pio. Jesus, a exemplo de São Pio, dai-nos a graça de nos unir à vossa compaixão, à vossa paixão, e nos abrigar em suas santas chagas e desfrutar da gloriosa ressurreição. Jesus, por intercessão de São Pio, nos conceda a graça que necessitamos para realizar neste mundo a nossa vocação e nossa missão. São Pio de Pietreutina, ajudai-nos a viver como cristãos, a buscar o perdão e a cura de nossas feridas. São Pio de Pietreutina, dai-nos mais amor e Eucaristia. São Pio de Pietreutina, curai as nossas feridas pela confissão. São Pio de Pietreutina, fortalecei os enfermos. São Pio de Pietreutina, animai a nossa vida de oração. São Pio de Pietreutina, rogai por nós. O Senhor esteja convosco, Ele está no meio de nós. Abençoai, Senhor, a água, a roupa dos enfermos, as fotos de família. Abençoai os remédios e aqueles que mais precisam da vossa infinita misericórdia. E a festa das Santas Chagas, que possa ser de frutos profundos de conversão, curas, milagres e prodígios. Um bom final de semana, em nome do Pai, do Filho e do Espírito Santo. Amém. Evangelizar é preciso.
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1: Opa, 11:03, começou o nosso sucessão, bom dia pra você, minha amiga, bom dia, meu amigo. Sabadão, bora começar o som de Manu Batidão, 11:03, bom dia.

Chão Heitor Santos, 11:07 da manhã, bom sábado pra você, ligado aqui no Samba Recife. Ó, você quer ingressos para o Samba Recife? Fica ligado aqui com o Naninho. Tô te esperando aqui no Instagram, @NanoAlves.

Recife, som do Sorriso Maroto, Ferrugem e Benzadeus. Ah, bom ter você aqui com a gente. Já mandou seu zap 973414765. Manda teu zap aí pra Recife agora, vai. Manda que eu quero ouvir tua voz, quero tocar tua música. 11:13, abençoado sábado pra você. Tudo vai dar certo hoje, viu? Ó, vai com fé, descansa, aproveita. Corre atrás que vai dar certo. Agora, tem elas com elas.

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0: 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Ah, som do Safadão e do Rei Vaqueiro. 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
1: Que música de arrepiar é essa, hein?

Recife, a minha paixão, 11:27, sonzão da Natália Sarraf e da Joelma. Ótima manhã pra você, 11:27. Deixa eu abraçar todo mundo que tá curtindo a gente. Josianinha tá no Ibura com a Marta, sua irmã, curtindo a gente, né? Já mandou recado. Ô, Josi, obrigado, viu, pelo carinho. Beijo pra você, pra Marta também. Ô, Marta, tudo de bom, obrigado, viu? Bora, todo mundo ligado. Nise, ô, Nisezinha, meu amor, cheiro pra você, tá no trabalho, curtindo a gente. Maria Vera Lúcia tá em Cavaleiro, já tá aqui, ó, ligada, Nano. Celinha do meu coração, beijo pra você, pra toda a família em Vila Rica, Jaboatão. Cris Mares do meu coração, tá na Muribeca, tá ligada também. Maurício Rossi, tá lá em Camaragibe. Alô, Carlinha Cordeiro, Cleide Evangelista, Adriana Maria, o R7 Vazia, ô,

0: Forte abraço, viu? Galera toda aqui no arroba Nano Alves. Já me segue aí no Instagram, né? Ó, segue Naninho, vai, deixa eu ter o recado. Arroba Nano Alves, 11:28.
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0: De volta, 11:31.
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0: Ó, hoje é sábado e é dia de você ganhar ingressos pro Samba Recife. Bora! Ó, a primeira pessoa que ligar agora, 34137117, já fatura. Par de ingressos pra curtir o Samba Recife. Tá aqui na mão, pazão de ingressos. Quero te dar 11:32.
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1: Com vocês, Leonardo.

0: Recife, 11:48.
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2: Bom dia, Rádio Recife, a minha paixão. Aqui quem fala é José Severino da Silva da Vaga. Tenho 59 anos, sou fã de vocês desde pequenininho. Rádio Recife, a minha paixão. Que Jesus dê muito livramento a essa rádio aí, a todos os ouvintes. Rádio Recife, a minha paixão, nota 10, primeiro lugar. Quero ouvir uma música aí com o rei Reginaldo Rossi. Leviana, que é José Severino da Silva da Vaz, tem 59 anos. Um abraço.

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1: Essa é a nossa música, meu pai.

0: Recife, a minha paixão, 12:35. Bora pro WhatsApp que eu quero ouvir você. Vem agora.
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2: Olá, Recife FM, bom dia. Aqui é Sueli de Oliveira, do Alto dos Carneiros. Gostaria de pedir uma música de Roberto Carlos, Vivendo por Viver. Valeu, Recife FM, minha paixão.

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4: De volta, meio-dia e 42. Ótima, maravilhosa tarde pra você.

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0: Recife, a minha paixão, som do Natan aqui no nosso Sucessão. Ótima tarde pra você, sabadão, bom dia 19 de setembro. Naninho tá aqui na área, tô esperando você no meu Instagram, viu? Arroba Nano Alves 1 e 3, bora pro WhatsApp, bora, vem.
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2: Olá, Nano Alves. Aqui é Esmeralda Fermin, da UR4 Endura. Eu vou a música com Roberta Miranda. Pode ser qualquer uma, viu? A rádio que eu amo de paixão. Rádio Recife, a minha paixão. Amo todos vocês. Tchau.

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Recife, a minha paixão, Mari Fernandes, telefone sem fio, boa tarde pra você, bom sábado, tá no carro, tá indo, tá voltando ao som da Recife, tá em casa, com a família, curtindo esse sabadão, bom final de semana pra você, 1:22 agora.

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2: Recife, ótima tarde pra você, ótimo sábado. É bom ter você aqui na Recife, viu? 1:35 agora.

0: Recife, som da Marília Mendonça, tem intervalo rápido, eu volto já. 1:38.
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0: Recife 2:06. Ah, som da Ziane Martins, só no off. Ó, deixa eu abraçar todo mundo que tá curtindo a gente. A Angélica Maria. Ô, Angélica, beijo pra você, Carlinha, Iris. Alô, Marcos, tá na Guabiraba, tá ligado com a gente. Tem intervalo agora, eu volto já.
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Recife é a minha paixão, sou do Matheus Fernandes, menos é mais. Eita, e o Mateusão. Gente, tô indo, volto segunda-feira, se papai do céu assim permitir, pra mais um sucessão. Beijo pra todo mundo, juízo nessa cabecinha. Tá chegando o Gal, tá chegando o Ligue 97 na sua tarde. Beijo pra todo mundo. Obrigado, viu, gente, por esse carinho. Tô esperando você no meu Instagram, me segue lá, @nanoalves2h58. Fechar com o Henri Freitas aqui, ó.

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3: Ótima tarde pra você, bom sabadão! Começou o nosso Ligue, já estamos juntinhos aqui até as 8 horas da noite, com muita música pra você. A partir das 7 tem sabadão especial e, claro, eu te convido a ficar aqui comigo na melhor programação. Bora curtir Natan, beber pra te esquecer? Só pra esquentar aqui o nosso Ligue.
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1: Ah, canção rei! 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

0: mandar um beijo pra Lúcia em Beberibe, Fernanda em Zumbi do Pacheco e Samuel no Curado 5, ligados aqui na Recife. Já já eu tô de volta, já já tem mais música. Daqui a pouquinho tem Digo e Som da Faculdade, hein? Uau, já já.
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7: Tô de volta e já trazendo eles. Digo, estão da faculdade.

0: churrasquinho!
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0: 3h42.
1: Tá chegando Sorriso, Maroto, Ferrugem e o Darlan. Vai Me Esquecer Também.

0: Uma ótima tarde pra você curtindo o nosso som. Deixa eu mandar um cheiro aqui pra Vanessa, que tá em Olinda. Meu amigo Thales em Peixinhos e Eliabe, tá em Santo Amaro. Já já eu tô de volta.
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2: De volta na melhor programação, vamos curtir o Telefone Sem Fio com Mari Fernandes.

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0: Já de volta nessa tarde maravilhosa de sabadão com Gilcinho e Léo Foguete e minha gata.

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2: 4h44.
3: Vamos curtir Neto, Brito e Pablo. A cena.

0: Recife, primeiro lugar em audiência. Deixa eu mandar um cheiro aqui pro meu amigo Vini, ligado na Recife, em Boa Viagem. O Kaique também tá com a gente em Jardim Paulista Baixo. E o meu amigo Felipe, ligado também aqui na Recife, em Garaçu. Já já tem mais música pra você.
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0: Simbora, Cristiana Castela, é que eu não te esqueci.

0: Olha, nesse sabadão, você sabe, hein? Todos os sábados, às 7 da noite, tem o nosso sabadão especial. E hoje tem Ferrugem convidados pra você. É, Ferrugem convidados, viu, meu gente? Já confirmei aqui com o Solange, né, Sol? Yes! Ferrugem convidados, hoje, 7 da noite, hein? Ah, você vai ter que ficar aqui pra curtir as melhores, como sempre. Já, já eu tô de volta.
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1: Tô de volta, hein? Com a Manu Batidão, a gente acabou.

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1: Raduzão!
2: Fala, meu compadre.
1: Sabia que de luz apagada é foda?
2: É complicado, é bom demais, meu compadre.
1: MF Menos é mais de novo, né?

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1: Boa tarde, queridos filhos e filhas. Hoje é sábado. Você tá cansado de tudo? Tá sem vontade de acreditar? Pode acreditar em Jesus e se confiar a Nossa Senhora das Dores. É o que temos feito a semana inteira. E vamos fazê-lo agora, terminando essa semana de invocação a Nossa Senhora das Dores. Em nome do Pai, do Filho e do Espírito Santo. Amém. Nossa Senhora das Dores, nas suas sete espadas transpassada no coração, inquietações, provações, dificuldades, mãe. Também hoje há tantas tribulações que transpassam nossa alma e nosso coração. Pedimos, Nossa Senhora das Dores, a graça da perseverança. Assim, ó mãe, Nossa Senhora das Dores, como não recuaste diante das provações, enfrentaste as dificuldades e em tudo foste obediente até o fim ao Pai, na missão de servir a Jesus nosso Senhor, pedimos a mesma graça, Nossa Senhora das Dores, que sejamos fiéis, que sejamos perseverantes, que sejamos atuantes. Mãe dolorosa, acompanhai-nos em nossas dificuldades e atendei-nos nesta graça que para nós é como uma espada transpassada em nossa alma, que inquieta nosso viver e desassossega nossa família. Nossa Senhora das Dores, ajudai-nos a perseverar, a ter serenidade na provação, paciência em Deus, compreensão dos defeitos alheios, mas acima de tudo, Nossa Senhora das Dores, que saibamos viver cada momento com um olhar fixo na madrugada da ressurreição que nos espera. Nossa Senhora das Dores, acolha a prece de meus familiares que agora apresento como fruto desta Ave Maria. Ave Maria, cheia de graça, o Senhor é convosco. Bendita sois vós entre as mulheres e bendito é o fruto do vosso ventre, Jesus. Santa Maria, Mãe de Deus, rogai por nós, pecadores, agora e na hora de nossa morte. Amém. Nossa Senhora das Dores, dai-nos a graça de um final de dia abençoado. E se a cruz pesar, nos ajude a carregar.

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0: 6h21.
1: Geninho e Mariana Fagundes, peão todo tatuado, é o som que você curte agora na melhor.
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1: Genial!
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0: Já, já, tem o nosso sabadão especial com Ferrugem convidados. Não sai daí, hein?
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0: Recife, primeiro lugar em audiência nesse sabadão maravilhoso. Som do Ferrugem, convidados aqui na Melhor, no nosso sabadão especial. Tô indo nessa, um cheiro pra você. Tá chegando Momentos de Amor, tá chegando Alex e Lucena, hein? Cheiro, minha gente. Tchau.
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1: Olá, gente, boa noite. Começando aí o nosso Momentos de Amor da Recife, nesta noite de sábado. Olha, o programa hoje tá lindo. O programa hoje tem músicas maravilhosas, o programa hoje tem uma reflexão linda, tem uma tradução muito gostosa para uma noite de sábado. Detalhe, também preparei um encerramento no finalzinho do programa, um encerramento diferente. Hoje eu estava bem inspirado para fazer um programa muito tranquilo, muito bom. Não é? Na verdade, eu acho que eu faço isso todas as noites, modéstia à parte. A gente gosta de tocar uma música boa, a gente gosta desse clima de amor e descontração no ar, não é? Então se prepare que tem muita coisa boa pra você. New Kids on the Block, Please Don't Go Girl, no momento é esse.

O som do Phil Collins, I Guess I'll Lose, Take a Look at Me Now, às 8:04. A baladinha do Araqueto.

0: Sonsaço do Roupa Nova, linda demais.
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0: Já está no nosso Instagram, nossa postagem da noite, para que você possa mandar o seu alô. Olha, se for para machucar, nem entre, por favor. Entra não, velho. Se for para chegar, bagunçar o coreto, machucar e depois sair sorrindo como se nada tivesse acontecido, ah, faça-me o favor, né? Entra não, chega não. É para ele e para ela, viu? Bronquinha pesada. Não, pesada não. Só uma bronquinha. É sério, gente. Se não for para fazer feliz, somar e fazer uma diferença na vida de alguém, que nem entre, não é? Bom, deixa eu mandar um abração aqui para você que tá curtindo a gente, já deixando recadinhos. A Tânia Paixão, ela com Adriano Montarroios. Estamos ligados no seu programa. Receba um grande abraço, abraço retribuído, viu? Quem mais? Adriana tá curtindo a gente com toda a família na Várzea. Manda um alô para mim e minha família. Valeu, Adriana. Tudo de melhor. Nilva Bandeira. Oi, Nilva. Boa noite, meu melhor, pura verdade. Deus abençoe sempre a sua vida e a sua também, tá? E ainda o Domingos Silva, desejando um excelente final de semana para Ana Paula Zamorano, Cleide Severino em Pombos, Maciel em Carpina. Um grande abraço para vocês, tudo de bom sempre, tá? Ó, programa de hoje tá incrível. Já falei também, acabei de conferir aqui realmente que eu tinha dito que separei um final de semana é ótimo. Separei um final de programa massa para você, bem diferente para essa noite de sábado, enfim. É o Momentos de Amor, tocando as melhores. E a playlist especial da sua vida.

0: Matando a saudade dos Folhas com She Made Me Cry no Momentos de Amor. Gente, antes do intervalo, quero mandar um abração aqui pro meu amigo Maviael. Meu amigo Maviael de longas datas. Ele mandou uma mensagem pra mim agora que eu quase caio da cadeira. Ele disse: um abraço, meu patrão. Meu patrão, respeite nossa amizade. Desde 1900 em Jardim Paulista. Ele tá trazendo uma turma bacana vindo, acho que de se eu anotei certo, é Japaratinga, é isso? E tem aí umas 20 e poucas pessoas dentro da van. E não é, seria complicado para mim falar o nome das 20, né? Mas assim, eu vou mandar um abração para dona Elza em nome de todas vocês, fechou? Muito bom. Então, dona Elza, que é a coordenadora, receba o meu abraço. Meu amigo Maviael, obrigado aí pela presença, pela sintonia, pela amizade, pelo carinho, pela audiência. Eita, só gratidão. Eu volto depois do intervalo com mais momentos de amor aqui pelo Som da Recife.
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21: De volta com o momento. E Vanessa Rangel, palpite.

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2: E que noite, hein? Que programa lindo é esse que nós preparamos. Gente, vem muita coisa boa pela frente. Vez de Sérgio Mendes, Ahá, Bryan Adams, Bruno Marrone, Calcinha Preta, tem Dino Vanelli, Trace Chapman, Marisa Monte, Billy Idol, Maurício Matar. Tem coisa muito boa pra se ouvir nessa noite, tá? Mas eu quero mandar um abração aqui pra você que tá curtindo a gente. Olha, mandar um abração pra Andréia. É verdade, se sempre tivéssemos esse cuidado, tudo seria diferente. Estamos eu e meu namorado, Michael Rosbeth. Ele deve rir só de mim, né? Eu sei que você ri de mim pra eu pronunciar teu nome. Beleza, tá no corpo, pode rir. Então, um grande abraço pra você, André, e pro Michael. Na escuta, estão no Cordeiro. Uma ótima noite pra vocês, tá? Ainda Maria Antonieta curtindo a gente nesse sábado. Um grande abraço. Manda meu beijo com barulhinho. Mando, claro. Beijo com barulhinho pra você. Moniquinha Salles, um bom final de semana pra você e pra todos os ouvintes. Estou sempre ligada. Valeu, Mônica. Quem mais aqui? O Cristiano Tartaruga, lá em Carpina. Manda um abraço e uma abençoada madrugada, amigo. Valeu, Cris. E o Jorge está no bairro da Mostardinha curtindo a gente. Jorge, meu querido, muito obrigado pelo seu carinho, pela sua audiência, tá? Mandar um abração aqui para Evelyn Serrano, desejando um excelente final de semana para mim e família. Está na estância. Manda aí um bebê para mim. Mando. Tá aí, ó. Beijo com barulhinho para você, tá? Gente, existem músicas que a gente toca aqui e toca mais de uma vez, e toca na semana seguinte, e toca daqui a um mês. E são músicas que a gente não pode deixar de tocar nunca, elas são atemporais, não é? Em uma certa época, uns carinhas chamado Don Helen, Glenn Frey, também teve, eu acho que é Don Felder o nome. Inclusive, esse Don Felder foi que criou praticamente, posso dizer assim, é o autor, sei lá, da famosa introdução dessa música que a gente vai curtir agora. Ainda tem Joey Wash, Bad Lydon e Rand Mazer. Esses carinhas se reuniram e fizeram um clássico que a gente escuta, a gente aumenta o volume e a gente fala assim, eita, eita, que essa é a famosa música do Eita. Essa versão é um que a mais pra gente curtir nessa noite de sábado, afim? Então vai lá.

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9: De vez em quando, o carinha lá no rádio toca uma música que você fala assim: eita, que essa é linda. Sérgio Mendes, Never Gonna Let You Go.